0: Esse é o som de Israel e Rodolfo. Você ouviu também Lua Santana e Marcos e Belucci. 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

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O telefone WhatsApp é o 519-9542-5065. 9h26, Hugo e Guilherme, 6 graus e a temperatura.

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1: 28 faltando para as 10. Temperatura 6 graus, é a vez de Fiduma e Jeca na Jacuí.

Faltando 10 minutos para as 10, 10 para as 10, temperatura 6 graus. Você ouviu Banda Estúdio, também Safira. Para fechar o bloco, vem aí Fernando e Sorocaba.

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6: E depois de registrar temperaturas negativas em muitas cidades, amanhã, quarta-feira, segue com tempo firme e também a possibilidade da formação de geada em várias regiões do Rio Grande do Sul. O estado ainda está sob atuação de uma massa de ar frio de origem polar. O amanhecer ainda será muito frio, embora a temperatura ligeiramente mais elevada em relação a hoje. A geada amanhã deve voltar a ocorrer em boa parte do Rio Grande do Sul, especialmente na campanha, na Serra, no Sul e também em áreas dos vales. Para os próximos dias, a quinta-feira também deve ser de bastante frio e a instabilidade deve voltar ao Rio Grande do Sul com chuva em algumas regiões. O tempo vai mudando de quinta para sexta, quando aumenta então gradualmente a nebulosidade em boa parte do Rio Grande do Sul, provocando a instabilidade que avança também na sexta-feira.
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6: 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Um minuto faltando para as 10, temperatura 5 graus, 8 décimos. Um abraço aí pro meu amigo Wilson, lá de Lagoão. Tá ligado com a gente? Tudo bem, Wilson? Obrigado pela companhia. Obrigado pela participação. Vamos trazer uma música já já. Daqui a pouquinho mais vamos divulgando aí o teu contato, então. Tá bom, Wilson? Copa do Mundo, agora quem vai entrando em campo é a Argentina. A Argentina vai entrando em campo nesse momento para enfrentar a Argélia, atual campeã, então, Mundial Argentina, estreando agora às 10, então, na Copa do Mundo.

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5: Agora 10h19 na Jacuí, temperatura 5,5 graus, previsão de frio, formação de geada também para amanhã desta quarta-feira. Depois, de quinta para sexta, a instabilidade deve chegar também aqui no Rio Grande do Sul. Copa do Mundo nesse momento, Argentina, atual campeã, enfrentando a Argélia, 0-0, início do primeiro tempo. É a vez de Zé Felipe com Ana Castela, depois tem mais uma do Traia Véia.
6: Segundos

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1: Faltando 19 para as 11, é o que noite da Jacuí, temperatura caindo 5 graus e meio aqui para a região. É a vez de Paulo e Natan com Fala Alguma Coisa. E o...

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Seja bem-vindo, bem-vinda à programação Amanhecer da Quarta, 17 do mês de junho. 5:43, temperatura de 3 graus e meio. 91% a umidade relativa do ar. A partir de agora e até às 7, você já sabe, então vamos lá. Hoje com tempo um pouco menor. Precisa justificar? Não, né? 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E aí, sobrou um tição de ontem à noite ainda? Só acrescentar uma lenha e começar o foguinho, aquecer a casa, a cozinha, a sala. Pois bem, vamos lá, 3 graus e meio de temperatura. Para começo de programa, vamos com Atuais, que canta de segunda a domingo, já que hoje é quarta-feira. 5:45.

Ok, agora 11 para 6. Vamos dar um bom dia pra quem já fez um fogo no fogão a lenha. Alô, Jurandir, como é que tu tá, meu velho? Tudo bem? Pra ouvir uma bandinha bem animada, deixando um bom dia pra sua mãe e ao padrasto, povo lá da linha Vassouras. Wilson Marlizete, hoje é pra colheita do milho, mas preparou a mão? Vai ser manual com a colheitadeira? Ah, se for manual não é fácil não, judia, mas vamos lá. Naqueles tempos, né, que antigamente só se tinha a coragem, hoje tá tudo mecanizável, ou quase tudo. Quem mais? Quem mais? Tá escrevendo? Ah, tá. E aí, meu caro? Como é que tá aí? É manual mesmo? Tá louco? Então, vista-se de coragem. Vamos lá! E depois pra transportar, né? Tudo no balaio. Barbaridade. Antigamente era sofrido, mas era bom. Boa lida. Já cedinho se servia de um cafezão. Por falar em cafezão, vamos dar um bom dia. É para os amigos do Rincão, Nossa Senhora Aparecida. Bom dia também ao povo do Rincão Nossa Senhora das Graças. Ali também a audiência grande. Ah, tá, diz o Wilson. Ele enviou uma foto do fogão antes de esquentar as mãos. Tá bom, meu querido. Vamos lá, mete lenha. Pois bem, Lino Papes Maria Cristina, bom dia, meus queridos. Oh, minha nossa, que hoje o cafezão foi grande. Foi um pouquinho atrasado hoje, mas vou te dizer que um salame bem temperadinho, um queijo daqueles que só vocês aí sabem fazer, tem um sabor. Valeu, meu querido. Um abraço, um bom dia. Maria Cristina, gratidão pelo teu trabalho. E o Lino igualmente, né? Jéssica, Ezequiel, Luiz Miguel. Ô, Luiz Miguel, deve estar dormindo ainda. Mais alguns recados em instantes. Agora vem chegando é para mais música. Onde a banda Os Normais vem aí com uma regravação. Nasci Só Pra Te Amar. Essa daqui é uma das versões do grupo ABBA. Quando 8 para 6, temperatura 3 graus e meio.

0: Alô Adolfo, alô Lourice Chaves, bom dia. Zé Del Rio, oi meu caro. Tamo aí, hoje.
1: Essa banda maravilhosa.
0: Hoje não tão frio quanto ontem. Que bom. Valeu pela carona, pela companhia. Aí Devônia no Passa Sete, bom dia querida, tudo de bom pra você. A palavra é uma lâmpada, Senhor. A tua palavra é lâmpada. É luz para o meu caminho. Lindo o Salmo 119, no versículo 105, que nos traz a alegria de contemplar a beleza da tua palavra. Olha a hora, agora são 5 horas e 57 minutos.
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0: Tem mais, vamos dar um bom dia a Renata e a Rosena em Albardão, Rio Pardo. A Terezinha Angélica, Taciara, alô, queridos ouvintes da Linha das Pedras Agudo. Tem mais, Hélio Andiara, Isaac, Vitor. Seja uma excelente, uma abençoada quarta-feira. Que nosso dia seja guiado, protegido, iluminado e ricamente abençoado por Deus. Elonia Boêmia Agudo, salve, salve Elonia. Alegria estar cumprimentando a você, a família. Vamos saber quem mais cedinho vai sintonizando nessa proposta. Alô, Neri. E a esposa Mara, em São José do Sul, Montenegro, tomando um bom chimarrão, escutando o amigão muito frio por aí. Para os parentes da região, deixando um bom dia. Ah, sim, o nosso amigo ouvinte Jurandir disse: eu ainda sou daquela época que nem luva se tinha para colocar nas mãos para quebrar milho. Ou talvez havia luva, mas. Puxa vida, quem usava? Era na cara e na coragem. Valeu, meu querido. Vamos que vamos, tem mais. Josemar Silveira, Lagonzinho, Arroio do Tigre. Cedinho acordando também o amigo ouvinte Antônio, Alair Fernandes. É verdade que a vida voa, mas recomeça. Todos os dias, nos dando novas oportunidades de recomeçar e fazer tudo de novo. Por isso, com a graça de Deus, aqui estamos. Maria Helena, grato pela companhia. Roncador Passa Sete. E mais um recado, esse não chega. Sim, é do Hélio Andiara. A todos os que estão ouvindo o programa. Quando 30 segundos para 6, olha a hora passando. Temperatura 3 graus e meio, Adolfo Lourice Chaves. Bom dia, bom dia. Fogo no fogão, na lareira, um chimarrão, então um cafezinho. E curtindo o amigão nesse começo de dia frio. Afinal, daqui pra frente, muitos dias virão em que as temperaturas estarão muito próximas a zero. E aí, registrou geada onde você mora? No caminho de vinda até a emissora, pouca. Mas tem a geada novamente. Vamos lá, o amanhecer nos convida a essa manifestação. Com coragem, com fé, confiança, estreitando a amizade. Vamos lá, tá na hora bonita do dia. Tá badalando o sino, sim, já começamos o dia com a graça de Deus. É o chamado para viver na intensidade. Mais uma atração do programa. Tá na hora boa de a gente agradecer a Deus. Por isso, meu querido amigo, amiga, vamos refletir esse momento.
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0: com a colaboração de Cláudio Antônio Wetzpalen. Em Jeremias 33, no versículo 3, clama a mim e eu responderei, e lhe mostrarei coisas grandes e ocultas que você não conhece. Começo ilustrando a história de um menino que gostava de explorar as trilhas próximas à sua casa. Certo dia, ao tentar descobrir um novo caminho na floresta, acabou se perdendo. Quanto mais tentava encontrar a saída sozinho, mais confuso ficava. Já cansado e com medo, lembrou-se do conselho de seu pai. Se um dia você não souber para onde ir, chame por mim. Então ele gritou com todas as suas forças. Pouco tempo depois, ouviu a voz do pai respondendo ao longe. Bom, seguindo aquela voz, encontrou o caminho de volta para casa. Essa história nos ajuda a compreender a promessa de Deus em Jeremias. Clama a mim e eu responderei. Muitas vezes caminhamos pela vida tentando resolver tudo com nossa própria sabedoria. Porém, há situações em que nossos conhecimentos, experiências e recursos não são suficientes. Surgem perguntas sem respostas, dificuldades inesperadas e caminhos que parecem não ter saída. Deus deseja que seus filhos se aproximem dele em oração. A oração não existe para informar a Deus sobre nossas necessidades, pois ele já as conhece. Ela é um ato de fé no qual reconhecemos nossa dependência do Senhor e confiamos em sua graça. Quando clamamos, não estamos tentando convencer Deus a nos amar. Estamos nos voltando para aquele que já nos ama e que prometeu ouvir seus filhos por causa de Cristo. A segunda parte da promessa é igualmente consoladora. Deus mostra coisas grandes e ocultas que não conhecemos. Nem sempre isso significa revelar segredos ou acontecimentos futuros. Frequentemente, Deus nos revela algo muito maior: sua vontade, sua presença, seu cuidado e suas promessas. Muitas vezes, ao olharmos para trás, percebemos que o Senhor estava conduzindo nossa vida de maneira que não conseguíamos enxergar naquele momento. O maior dos mistérios revelados por Deus é o Evangelho de Jesus Cristo. O plano da salvação, escondido durante séculos, foi manifestado plenamente em Cristo crucificado e ressuscitado. Ali Deus nos mostrou a grandeza de seu amor e a profundidade de sua misericórdia. O que a razão humana jamais poderia descobrir por si mesma, Deus revelou por sua palavra. Por isso, quando surgirem dúvidas, medos ou situações que parecem além da nossa compreensão, somos convidados a clamar ao Senhor. Ele continua ouvindo, respondendo e guiando seus filhos e filhas. Nem sempre da forma que esperamos, mas sempre segundo sua perfeita sabedoria e amor. Que possamos viver com a confiança de que Deus não está distante nem indiferente. Ele nos convida a falar com Ele em oração e promete responder, conduzindo-nos a conhecer cada vez mais a riqueza da sua graça e a grandeza de seus caminhos. Muito obrigado a você que me acompanha, por termos um grande Deus, um Deus que nos ama infinitamente, além do horizonte. Colaboração de Cláudio Antônio Wetzpalen. Alô, Cláudio, bom dia. 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

Vambora, povo guerreiro, 6 horas mais 10 minutos, 6:10, temperatura de 3 graus e meio. 91% a umidade relativa do ar. O amanhecer da quarta-feira, 17 do mês de junho. Estamos na fase da lua crescente. 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Hoje, dia do funcionário público aposentado. Dia do gestor ambiental. Dia mundial do karatê. Vambora! Tá na hora, 6:11.

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0: canções marcantes há mais de 58 anos. Beijinhos daqui e dali, relembrando o sucesso com os atuais.
1: Bom dia, bom dia.
0: Tá na hora boa, bom dia.
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0: Vamos lá.
1: Bom dia, bom dia.
0: Exprimindo a beleza de contemplarmos mais um amanhecer com a graça de Deus.
1: Bom dia, bom dia, bom dia.
0: Vamos sorrir, vamos cantar. Partilhando a vida com um chimarrão, com os nossos familiares. Contemplando o que da noite pro dia vai se transformando. Hoje não está tão frio quanto ontem, todavia carregado de neblina. Em especial falo do Salto do Jacuí. Zé Dalria Pouquinho me mandou numa foto, e ontem também. Até as 10, 11 horas, quando ainda havia neblina, mas parecia uma garoa. Por hora, hoje também, fechadinho de cerração, né? Valeu, Zé, bom dia, obrigado pela partilha. Com o solo ainda quente, e esses dias frios, quente que eu digo entre aspas, né? Mas está aquecido em relação à temperatura externa, a tendência é de gerar neblina, porque o ar é gelado. 6 horas e 16 minutos. Onde você está também? A neblina? Tem formação de geada? Conte-nos. Mensagens de texto via WhatsApp 37421090. Vou agora cumprimentando Marizane Moreira, que gosta de acordar cedo, já ligou o radinho. Tem um chimarrão também pra gente? Bom dia pra ouvinte Maria Lúcia Fantoni Krug. Alô, Sérgio, tá mais do que na hora, levanta, meu caro. Fogo já tá grande, chimarrão já tá preparado. Bom dia, tem mais por aqui. A companhia, a audiência do amigo da coloninha, Rui do Tigre. Um ótimo dia, o Adilson Kautzmann. Bora pro transporte escolar, alô, meu caro. Alô, você que também realiza o transporte escolar. Assim como o Adilson, tem muitos nessa hora da manhã já sintonizando nessa proposta. Acordar cedo, sintonizar com um amigão, enquanto vai se organizando para mais um dia. Clóvis, Dilva, alô, ouvintes de Segredo. Seja abençoado o dia. Tem mais por aqui também. Vou cumprimentando a família Lenz, família Raminelli. Alô, queridos da linha Erval. Bom dia, bom dia. Ontem pude compartilhar um pouquinho, mesmo que brevemente, desses meus amigos que já cedinho acordam. Espero o começo do programa com chimarrão. Valeu, valeu. E esse friozinho? Quem mais, quem mais? Aqui vou registrando um bom dia que nos chega. É da ouvinte da São Roque, Arroio do Tigre, Leonian. Oi, Leoni. Um fogo no fogão, olha aí, ó. Aí que me refiro. Com a cuia da CF Engenharia. Projetos, é. Alô, alô, nossa amiga, nosso amigo, família Fiuza. A Luciane, o Elisandro, né? Isso. Valeu, queridos. Bom dia, bom dia. Daqui a pouquinho a gente traz o musical São Francisco. E a nega aqui em Sobradinho também já disse: tô na sintonia, seja um abençoado dia. Gente, agora 6 horas e 19 minutos, 6 e 19. Na pedida, vem chegando Banda Real do Paraná. Já na sequência, tem o musical São Francisco. Temperatura de 3 graus, 7 décimos. 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

Aqui, Jacuí, 6h23, 6h23, que bom estar com você. Temperatura de 3,7.

0: Diga Locutor Musical São Francisco. Diga. Alô, Osório Puntel, bom dia, meu caro. Osório, friozinho, já com peito aquecido, um bom chimarrão, bom dia. Deus abençoe, valeu. Oi, Dalva, quanto tempo. Seja um ótimo dia. Solange, Leandro. Alô, Ivanildo, tá na hora boa, bom dia. Alô, Andréia. Alô, Renato. Alô, alô, Claís, alô, Roberto.
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0: Alô, alô, Claiana.
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0: E a sua família toda.

0: acordar cedinho, ouvindo uma música e outra. Bom dia, Cid, bom dia, Josi.
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0: Tá na hora boa, Francesco, tá na hora bonita do dia, numa prece, numa oração, numa boa música. Tá na hora boa, bom dia, bom dia.
2: Bom dia.
0: Bom dia, 6 horas e 27 minutos, alô Jadel, Clayana, alô Cecília, que alegria cumprimentá-los.
3: Oi, oi, bom dia, banda B.
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9: Leve por onde você for. Alô, alô, nosso amigo irmão, caminhoneiro, você do ônibus. Alô, alô, entregadores que já percorrem a região. Bom dia você no seu carro particular. Alô, você da área da saúde, conduzindo os pacientes. Bom dia, 6h33. A temperatura de 3,5 graus. Tá na hora boa. Bom dia, meu povo.
10: Oi, galerinha. Nas férias vem aí, mas antes vamos caprichar nos estudos.
9: Vamos sim. Alô, alô, você que tá pensando já nas férias da metade do ano.
10: Agonizada, vamos ir pra escola.
9: Antes tem que pensar em ir pra escola ainda. Capricha nas últimas notas.
10: Tá frio aí?
9: Se tá frio, está sim, tá frio. 3,5 graus de temperatura. Tá na hora boa. Bom dia, bom dia.
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9: Tempo é bom, tempo é firme. Algumas nuvens durante o dia, mas o que desenha já de hoje para amanhã, vamos ver, hoje é quarta-feira. É a situação que elencava ontem nas informações é que haveria chuva de amanhã para sexta, e é que se confirma então essa situação favorável. Hoje e amanhã é sol entre nuvens, com uma rápida elevação amanhã chegando aos 19, e na sexta-feira teremos entre 8 e 15 e com chuva, né, na sexta-feira. Então aí está as informações. Lá no domingo também vamos ter chuva? Sim. Perfeito, é o outono que vai já indo para a reta final, né? E trazendo essa situação favorável, portanto, à instabilidade na sexta-feira, mas tem muito frio na semana das festas juninas. Alô, meus queridos, está na hora boa. Bom dia, já que você sintonizou nessa proposta, acordar cedinho, ouvir na Rádio Jacuí, 6h35.
10: Eu amo a Jacuí.
9: Alô, garotada, bom dia, bom dia. Tem já uma gurizada mais crescidinha, tem. Vai pra todos, portanto, meu carinho, pra quem gosta, pra quem sintoniza nessa proposta. Acordar cedo, ouvir numa boa música, deixe-se levar por boas energias.

melhor. Alô, Ademar, bom dia, meu caro. Levanta, faz um fogo no fogão, prepara o teu chimarrão. Cantando, sorrindo, a vida é bem melhor. Elisandro Drizzi, a galera da Schindler que tá nos dando uma carona. Cedinho, cedinho, lá no Sítio Alto Arroio do Tigre. Alô, alô, meus caros, um ótimo dia, bom proveito, bom trabalho. Enquanto isso, cafezinho já tá saindo? Um chimas antes, né? Isso! Por conta do Elisandro. Alô, família Driz. Alô, Chiquinho, alô, Marcione, alô, família Tienta, linha 7, Barama.

0: lindamente a manifestação de gratidão ao Deus da vida. Você hoje tá com tudo, sim, tem a saúde, tem a sua vida. É o pulsar já cedinho, o que eleva numa outra dimensão. Filhos e filhas bem agradecidos ao Criador. Linda essa canção, por isso levante as mãos ao céu, agradeça a grandeza da tua vida, a tua família, o teu trabalho, enfim, tudo que constitui, a dimensão mais bonita, naquilo que não é palpável, mas sim vem de uma esfera espiritual. E a gratidão é algo que eleva o entendimento. Tem mais aqui, vamos registrando. Bom dia para Lenara e a sua família. Alô, Lagoa Bonita do Sul. Oi, Sandra. Sandra Maria Faller também gosta de acordar cedo. Alô, Lilian. Alô, Leonir. Alô, Nicolás. Alô, Amélia. Alô, alô, vocês que sintonizam nessa hora da manhã. Friozinho, mas tá bom, tá ótimo. Saudade, um bom dia, abraço. Lisane e toda a sua família igualmente. Quem mais? Quem mais? Cedinho vai sintonizando nessa proposta. Quanto mais perto das 7 ou das 8, né? Vamos lá deixar essa preguicinha de lado. Oi, Lauro. Bom dia, hein? Arroio do Tigre. Bora trabalhar. Simbora. Cleiton, ô meu querido, mas que conexão é essa? É a Conecta, fazendo bonito em toda a região. De ontem em Bela Vista, é? Puxa vida! A colocação aí de 3 transformadores trifásicos? É, deve ser, eu não entendo muito, mas o negócio aí foi... É complexo, né? Isso aí é pra quem entende. Parabéns pelo teu trabalho. Valeu! Tem mais! Vamos cumprimentando ao Elton e a Viva Aldina Casten no Pitingal. Ô, meus caros! O amigão das madrugadas agora vai cumprimentando ao Leandro, amigo ouvinte em Candelária. E aí, pra quem tá no trecho, vai reportando a informação... Procede com neblina ou tá isento hoje? Como é que está aí a situação? Vai registrando, envia tua mensagem no 3742-1090. O amigo ouvinte Dirceu em Arroio do Tigre. Preparou o teu chima já, tá na hora boa, vai lá. Branquinho de Serração, vai registrando ao ouvinte lá da... Taquaral, lá da linha Taquaral, Arroio do Tigre. Enquanto aguardando o ônibus, o transporte escolar. Oi, Nicolás! Valeu, obrigado pela informação, minha amiga ouvinte Lilian Palmeira. E o Leonir, como é que tá, meu caro? Cedinho, com um cafezão. Ah, com chimarrão, tá bom. Gente, são 6:41, 6:41. 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De olho na hora, 17 minutos para 7. 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
0: Temperatura de 3 graus, 16 para 7, banda

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9: Bom dia, aqui Jacuí. Agora são 6:52, é 6:58. 6:58, a temperatura está em 3 graus. Alô, César. Bom dia, Franci. Alô, queridos do Arroio Bonito, Sobradinho. Saudade de comer aquele pastelão que vocês fazem aí na oficina. Ô, minha nossa. Bom dia, bom dia, bom dia. Tem mais por aqui. Vamos registrando. Sem neblina, em linha Curitiba, Candelária, mas frio, muito frio. Oi, Mônica, família Boltzmann, abraço. Tem por aí um fogo no fogão nessa hora, ótimo. Tem um chimarrão, melhor ainda. A grandeza do nosso ser revela tudo que... nós temos enquanto oportunidades para bem viver, seja a partilha cedo com a nossa família. A oportunidade é isso, é você fazer com que as mesmas se tornem bênçãos. Como assim? A maneira como nós nos relacionamos com o meio onde estamos inseridos, seja no contexto familiar, comunitário, social, mas principalmente a comunicação entre nós e Deus, né? Tudo isso nos ajuda a revelar que a beleza da vida está, então, atrelada à maneira como a gente se relaciona. São 6:54, 6:54, Jobson Antônio, alô meu caro, tenha você um excelente dia, bom proveito. 6:54, a temperatura é de 3 graus.

0: Ok, final de programa, muito obrigado porque você interagiu, participou, trouxe o teu recadinho, sim, e a mesma mensagem que chegou até a gente foi ampliada e nesse eco você buscou essa sintonia acertada. O Amigão das Madrugadas aqui vai fechando na programação, agradecendo igualmente aos nossos anunciantes, Heller Escavações, Transportes e Terraplanagem, Mega Metalúrgica, Paiola Agropecuária, Caça e Pesca, Grupo São Pedro, Restaurante Paradouro Serrano, Conexão Zen, Piquete, Tradição e Querência e Cressol. São anunciantes que com amplitude vamos divulgando seus produtos, sua marca e facilitando essa comunicação com você, nosso amigo ouvinte. Agora vamos fechando com Rogério Magrão e banda do sucesso Chá de Amor. Na sequência, bom dia, tchê!
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11: Vai estar prosseguindo manhã de quarta-feira, 17 do mês de junho. Temperatura de 3 graus, 91% a umidade relativa do ar. 7 horas e 6 minutos, 7 e 6. Mete lenha no fogo. Fase da lua é crescente. Ela começa pequenininha, vai crescendo, vai ficando grande, linda, majestosa, quando então cheia. E depois segue fazendo o seu processo, guardando forças, vai pra minguante, lua nova, e vai completando o ciclo. Perfeito. A natureza encanta, é um convite a refletirmos também a nossa vida, que se assemelha. Hoje, dia do funcionário público aposentado, dia mundial de combate à desertificação e à seca. Dia da medicina veterinária militar. Dia do gestor ambiental. Dia do karatê. Bueno, meus caros, com um bom chimarrão, com a prosa amiga, o bom gaitaço, enquanto, para quem vai fazendo costado ao fogão e se aquecendo, vai se servindo de um bom chimarrão, quem sabe uns pinhão na chapa, um revirado daquele estilo moda campeira, né? 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
0: 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Sete horas, 11 minutos, 7:11. É bom acordar cedinho, ouvir numa boa música, enquanto vai mateando. Alô, nosso amigo ouvinte de Passa Sete. É, Passa Sete, Passa Oito, Passa... Meu caro amigo, olha o meu nomezinho aqui. Já na lida campeira, que coisa linda o amanhecer, né? Deus vai pintando esse céu bonito de quarta-feira. Jobson Antônio, alegria dizer-te bom dia e a todos os demais. Por extensão, alcanço meu abraço. Igualmente ela acordou cedo, Rosane, bom dia. Pouquinho frio, não tá muito não. Ao redor do fogão, lá naquele rancho bonito. E aí entrando muito vento pelas frestas? Não, né? Meu querido amigo do Alto da Serra, Fernando. Alegria fazer parte da tua rotina, do teu dia a dia. Tomando um chimarrão à beira do fogo. Quando agora 7:12, temperatura de 3 graus, 91% a umidade relativa do ar. 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Alô, Elcio e equipe, bom dia. Bom dia, tchê. 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Lebes, 70 anos juntos, a gente resolve. 7 horas com 14 minutos, enquanto vai se organizando pro teu dia. Entre uma música e outra aqui, você vai conferindo. A hora, vamos confirmando com a Ventão, 7 e 14.
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0: Leve por onde você for. Olha a hora. 7:21, 7:21, temperatura é de 3 graus 2 décimos. Bom dia, Tchê. Atenção, atenção, o caminhão de Montenegro com mudas frutíferas, flores, folhagens em geral. Jabuticabeira já produzindo. Está hoje, dia 17, em Passa Sete, próxima Brigada Militar. Amanhã, quinta-feira, em Bela Vista. E na sexta, em Arroio do Tigre. 7:21, temperatura de 3 graus, 91% a umidade relativa do ar. 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Alô, amigos que já prestigiam nessa hora da manhã a Cantina Batiste. Um bom dia, tia, aqui do Amigão. Alô, nosso amigo ouvinte Carlotto, do bairro Baixada. Bom dia! Sucesso sempre! 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
1: Conferindo, agora são 7:31. Temperatura de 3 graus.
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17: Aqui a sua programação que vai com a boa música. Olha a hora, olha a temperatura, só olha, né? 7:37, temperatura de 3 graus. É a tua manhã de quarta-feira. Vai embora, tristeza! Essa é a trilha musical. Com arranjo Luciano Maia, trazendo-nos

0: dado na conotação figurada, mas é bem assim. A gente precisa encontrar um refúgio de quando em quando, no que nos dá alento, sustento, para os nossos dias ser mais a menos, tranquilos dentro do possível. Maidana, meu caro, bom dia para ti, a família, grato pela audiência nessa hora da manhã, também da ouvinte Marilene Lopes Jacobi, já o ouvinte lá em Cruz Alta, desejando-nos um ótimo dia de quarta-feira, é Fábio Wagner, belo registro, e o divino autor, né, pintou um céu bonito no amanhecer da quarta-feira, pro povo cruzaltense. O Joselito dos Santos, de Palmital Candelária, deixando um carinho especial para a esposa Erondina da Silva, também para Liane, Lisane Eduardo, para quem mais? Bom, para esse povo que cedinho sintoniza nessa proposta de acordar, ouvir numa programação, possa ser ela de ânimo, de coragem, para quem cedo vai para a lida, outros que têm algo mais tranquilo para apreciar, assim como ao redor do fogão ou da lareira, em frente à lareira, ao redor do fogão, um chimarrão ou o seu cafezinho. Aqui saiu um café bem preparado, um café passado. Nossa colaboradora, nossa colega, sim. Enquanto amiga, por que não? Muito mais do que um colega, você tem no seu espaço também, enquanto trabalha na sua empresa. Eu costumo dizer que tão bom é você cultivar na essência o que nos conecta, e um colega é mais do que apenas um colega. Dentro do possível, ele se torna amigo, amiga. Valeu, Josi, por ter preparado a todos nós aqui esse café maravilhoso. 7h39, como aí na sua casa? O que é que você colabora com os seus? Como? De que maneira? Você tem bem mais do que uma relação estreitada entre seu cônjuge, entre seus filhos, mas o que você consegue fazer de bom em prol do seu semelhante? Estabelecer esses vínculos se torna imprescindível para se ter uma vida equilibrada. 20 minutos para as 8. Uma vez aqui vamos destacando o caminhão de Montenegro com mudas de árvores frutíferas, flores, folhagens em geral, jabuticabeira já em produção, hoje em Passa Sete, próximo à Brigada Militar, amanhã em Bela Vista Segredo e na sexta-feira em Arroio do Tigre. E a chuva, será que vem? Para quando? Será para sexta-feira? Para o final de semana? Vamos buscar contato com a Metsu Meteorologia, vamos saber qual será o comportamento do tempo. Enquanto vamos buscando esse contato, para quem vai alinhando agora o período de férias, vá! Bom também, vai lá, enquanto isso tem alguns dias ainda para o teu trabalho, é? Perfeito. E vamos ver por aqui, já estabelecido? Não, ainda. Tudo bem, daqui a pouco mais você obterá as informações do tempo, Metsu Meteorologia. Agora 19 minutos para as 8, 19 para as 8. 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
0: Música com Gaúcho Pachola. Vamos conferindo de maneira a pacholear por aí afora. Sabe o que o termo designa? Hã? Então eu tenho que fazer um estudo, né? Mais apurado. O que é pacholear? O que tu acha? Hã? Vai pastoleando por aí também, já que é quarta-feira e ela chega daquele jeito.

0: Olha a hora, 7h44. Vamos deixar pra se incomodar outra hora, né? Ô, Raimunda, capricha por aí.
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0: Entre um gaitaço e outro, agora é hora das informações do tempo. Quarta-feira chegou, sol vem já, abrindo com um sorriso largo por entre os montes. Mas será que vai dar sol nos demais dias também? Vamos saber com Leandro Puchalski, Metsu Meteorologia. Bom dia!
2: Bom dia para todos os nossos ouvintes aqui da Jacuí. Mais um dia sobre influência de massa de ar frio, trazendo temperaturas baixas para começar o dia pelo Rio Grande do Sul. Em todas as cidades, o frio presente, cada região com a sua intensidade, mas a gente tem, pela parte aqui de Sobradinho e região, boa parte dos municípios numa faixa aí de 3 para 5 graus. Temperaturas negativas em pontos do sul, do centro-norte, da serra, destaque para Vacaria, 3 graus abaixo de zero. Então, começando a quarta-feira com temperaturas baixas, mas ar frio também é um ar mais seco, o que acaba garantindo a presença do sol. À medida que temos a sequência do dia, vamos seguir com ele, inclusive, predominando, e aí a temperatura do período da tarde, ela acaba se aproximando aí da faixa de uns 17 graus, sai aí dos 3 graus aqui de Sobradinho agora cedo, para essa casa de uns 17, uma boa variação pelo domínio do ar mais seco. Teremos frio durante a próxima noite, no amanhecer desta quinta-feira, no termômetro em torno de uns 8, 9 graus, porque fica um pouco mais nublado o período da quinta, não tem o sol aparecendo tanto, ele vai continuar aparecendo, seguimos com um tempo mais seco, mas na companhia das nuvens ao longo da quinta-feira. Temperaturas da tarde em torno de uns 19 graus. E a previsão é que a gente tenha, não o dia inteiro, mas tenhamos chuva na sexta-feira. A previsão é que a sexta-feira acabe nos apresentando momentos de chuva e com temperaturas da tarde não subindo muito, 14, 15 graus, vai dar uma cara fria também para encerrar a semana.
0: Uma boa leitura, Leandro. Muito obrigado. Tenha um bom dia. Até amanhã. 14 para as 8. 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
0: 13 para as 8, 3 graus, 3 décimos de temperatura, 91% a umidade relativa do ar. João Luiz Correia, coisa linda essa prendinha.

Aí que vai, capricha. Olha, não importa o que tu fazes, o importante é caprichar. Vai dando jeito. 10 minutos para as 8, 10 para as 8. Para quem cedinho acordou, já preparou teu chima, outros com baita de um café. E por falar num baita de um café, alô, meu caro amigo. Lino Papis e a dona Maria. Você tá cuidando bem da Maria? Olha aquele queijo, só ela sabe fazer. Dona Maria, Maria Cristina, vamos que vamos. O Ezequiel e a Jéssica já bem acordado, também está o Luiz Miguel. Abraço, muito obrigado por ter enviado esse presente importante. Ah, que o café não mais é igual os dos dias anteriores. Barbaridade. Vamos que vamos, judiando, fígado velho. Abraço, bom dia, tchê. Alô, Fabiana Michel, na linha Heimerdinger, passa 7, deixando carinho, deixando um bom dia pro filho Samuel. Hoje tá de aniversário, 7 anos de idade. Muita saúde, Samuel. Deus te abençoe sempre. Tua mãe diz que te ama muito, muito, muito. Uma excelente, abençoada quarta-feira. Por aqui chegamos ao final de mais um programa. Vai lá, vai caprichando aí no que tu precisas desenvolver. 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E dali da bruta do dia, anda meio esgualepado, é? Vai devagar, meu caro. Vai devagar, vai devagar. Chiru Missioneiro vem para ilustrar essa história. 8 minutos para as 8, muito obrigado mais uma vez. E que logo mais com Manhã 97.3. E amanhã te espero a partir das 5. Se eu acordar às 4h30 tá de bom tamanho. Mas se não, não desista não, é só manter-se sintonizado. Que uma hora o locutor vem, ó, vem pra te fazer companhia. Chiru!

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7: Maria. Bom dia, queridos filhos e filhas. Que a paz do Senhor esteja com você em tudo que você fizer. Seja no ônibus, no metrô, no carro, em casa. Vamos rezar e pedir Nossa Senhora, estenda seu manto, dai-nos esta graça. Em nome do Pai, do Filho e do Espírito Santo. Amém. Jesus misericordioso, eu confio e professo na tua misericórdia. E é movido por este desejo que apresento neste momento de oração minhas preces, súplicas, mas principalmente minha ação de graças. Graças recebidas, não por ser merecedor, pois tenho consciência que não sou digno, mas fruto de tua bondade e de tua infinita misericórdia, Jesus. Louvado sejas por todas as bênçãos derramadas. Jesus, o dia começa. E entrego todo esse dia pedindo a vossa misericórdia. Fortalece-me, ajude-me no discernimento e mesmo nos momentos de dificuldades, que a vossa misericórdia seja maior que os problemas. Quero colocar, Senhor, este dia diante de teus olhos. Quero apresentar minhas queixas, dificuldades, sofrimentos, unindo-me a todas as pessoas que sofrem e que confiam no teu poder misericordioso. Jesus, movido pela misericórdia, acolheste as multidões. Tomado de compaixão, atendestes a todos e a cada um, libertando-os, curando-os. É por isso, Jesus, que coloco o dia de hoje, cada passo, cada decisão, cada agir, movido pela mesma compaixão, Senhor. Atenda as minhas preces. Escute os meus apelos. Jesus, acolhe de modo particular os doentes, os acamados, os que vão para a cirurgia, os que se recomendaram às orações. Misericórdia, Jesus, para com os desempregados. Misericórdia, Jesus, para os que estão em crise de matrimônio. Misericórdia, Jesus, para os que estão depressivos. Jesus, eu confio na vossa misericórdia. Pai nosso, que estais no céu, santificado seja o vosso nome, venha nosso vosso reino, seja feita a vossa vontade, assim na terra como no céu. O pão nosso de cada dia nos dai hoje, perdoai-nos nas nossas ofensas, assim como nós perdoamos a quem nos tem ofendido. E não nos deixeis cair em tentação, mas livrai-nos do mal. Amém. Jesus, eu confio na vossa misericórdia. Bom dia a todos.
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8: Muito bem, bom dia, quarta-feira no ar, nós estamos por aqui, 4 graus e a temperatura, estamos iniciando para você conferir, né, o manhã 97.3 para toda a região, neste frio de quarta-feira, metade da semana, né, o pessoal que tá ligado em toda a região, e nós vamos aqui na parceria das lojas Lebes, Chave Ventes Lintop, Farmácias Ultramed Popular, AR Farm em Barros Cassal, Reabilitar 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Essa é a primeira parte do programa, né? Nós vamos de música, informação, participação, neste frio aí de 4 graus de temperatura, inverno quase aí chegando, né? Dia 21, é, já estaremos aí, né? Já estamos com um pezinho no inverno. E você sintonizado para toda a região. E vai conferindo por aqui. Nós vamos para toda a região aí de música, recados, participações. A gente vai assim de Henrique e Juliano.
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11: Muito bem, Ana Castela e Pedro Sampaio. Agora ou nunca, 25 minutos para as 9.
12: Agora.

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Vamos lá, né? Vai de música, informação, daqui a pouco tem cotações com a Cotrial. Nós vamos aí, né? Nesta quarta-feira. E o pessoal que tá ligado por aqui vai conferindo os clássicos do sertanejo, né? Também da Xé, do Pagode e Trio Parada Dura e Marília Mendonça.

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9: Bom dia, ouvintes e associados. Começamos agora mais um Boletim Cotriel, edição desta quarta-feira, 17 de junho de 2026. A cotação dos produtos agrícolas que são válidos para o período da manhã é soja R$ 114,00. Soja com DAP, bonificação de R$ 1,50, safra 2026, R$ 115,50. Milho, R$ 58,00. E o trigo, PH 78 acima, R$ 69,00. Esses são preços do período da manhã, à tarde, horário de faturamento da soja da 1h30 às 15. Confira ofertas do açougue. Costela bovina minga, o quilo R$ 29,99. Costela bovina ripa, o quilo R$ 38,99. Chuleto, o quilo R$ 41,99. Algumas ofertas do Horti. Abacaxi pérola graúdo, unidade R$ 10,99. Mamão formosa, o quilo R$ 7,99. Abacate, o quilo R$ 4,99. Banana prata, o quilo R$ 6,99. Beterraba, o quilo R$ 4,99. Tem ofertas da semana válidas até este sábado. Leite desnatado, caixa 1 litro, R$ 4,79. Leite integral, caixa 1 litro, R$ 4,99. Doce de leite Frimeza, pote 400 gramas, R$ 8,99. 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Essas e outras ofertas você encontra nos supermercados Cotriel. Lembrando que seguem acontecendo as reuniões regionais para eleição de novos líderes de núcleos. Neste momento acontece em Estrela Velha, que teve início às 9 horas da manhã na Afequinho. Rincão da Estrela irá acontecer a reunião às 13h30 no clube. Conforme estatuto social da cooperativa, as reuniões só serão realizadas e terão validade com a presença de no mínimo 10 associados ou associadas, cadastrados no núcleo. Para a criação de um novo núcleo, é necessária a presença de 20 associados. Pedimos que os associados levem suas esposas para a escolha das representantes das mulheres cooperativistas. A cotação dos produtos agrícolas que são válidos para o período da manhã é soja R$ 114,00. Soja com DAP, bonificação de R$ 1,50, safra 2026, R$ 115,50. Milho, R$ 58,00. E o trigo, PH 78 acima, R$ 69,00. Esses são preços do período da manhã. À tarde, horário de faturamento da soja da 1h30 às 15. Sou Letícia Schmidt, direto do setor de comunicação da Cotriel, e encerro mais um informativo.

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14: Muito bem, vamos por aqui com o Posto Ipiranga, posto do seu Jaci, agora 11 minutos para as 10, temperatura em 8 graus, 87% umidade relativa do ar, né? 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Informações, agenda aí da, né, Copa do Mundo 2026. Hoje, 14 horas, Portugal aí, né? Cristiano Ronaldo e Companhia Limitada, Portugal e República do Congo, 14 horas, 23 horas, no mesmo grupo, eu tô passando aqui os jogos, né? O Uzbequistão também, né? E Colômbia, tá aí os colombianos aí também entrando em campo hoje às 23 horas, né? Já no grupo, né? O grupo L, os últimos jogos aí da primeira, assim, da questão, né, dos primeiros jogos dos grupos aí, né, o pessoal que tá estreando na Copa, no sentido de Copa do Mundo, né, mas são seleções aí, esse jogo aqui às 17 horas, esse jogo aí tá levando, né, como diz o outro, aí os holofotes, né, da mídia mundial. Inglaterra e Croácia, nomes aí, né, de peso, com certeza, Inglaterra e Croácia, seleções favoritas no top 10, no top 10, né, que a gente chama, às 17 horas. Já às 20 horas, Gana e Panamá, né? 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Você que tá aí sintonizado também em toda a região, obrigado pela companhia, pela parceria por aqui, né? Os amigos que vão aí na programação, também conferindo, né? Recordando mais os clássicos aqui, né? E, né? Os modão, né? Modão do viola, como diz o outro, né? É, o pessoal que vai aí ligado, né? Daqui a pouco vão virar a chave pra segunda parte, né? Do programa. E você vai conferindo aí, Jorge Matheus.

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23: Muito bem, vamos por aqui na programação, a segunda parte está no ar, um abração pessoal aí, 10 e 10, né? Lojas Becker, Supermercados Treviso, Paiol Agropecuária Caça e Pesca, Lago Mudas, abração pessoal da Lago Mudas aí, obrigado pela companhia, Reabilitar Odontologia, UPA Bebidas do Chicletinho, Lojas Fornari, Caju Semijoias, Mili Shopping Variedades, Escritório Servisul e Carvão Quebrasa e Fogo de Chão. Obrigado aí pela companhia. Abraço nosso colega Sombra que está botando a mão aqui no meu microfone, regulando ele, né? E deixando tudo ok. Um abraço pro Sombra aí, né? E... Temperatura em 9 graus.
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0: das 7.
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10: Muito bem, vamos destacando por aqui, agora 10 para o meio-dia, estamos com as manchetes em novo horário, né? 10 para o meio-dia, levando para você e também trazendo os tópicos aí, né? As notícias do meio-dia, juntamente com a Rádio Sobradinho AM. Daqui a pouco previsão do tempo também, né? 12 graus de temperatura, 81% umidade relativa do ar, 10 minutos para o meio-dia e oferecimento do supermercado Mainardi, duas referências em comprar barato com qualidade em Arroio do Tigre. 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Estamos, hoje, nesta manhã aí com o pessoal do DETEC aqui na FM, né? Organizando aí para depois a migração da Rádio Sobradinho AM, breve, em julho, né? Enquanto isso, o pessoal estava trabalhando aqui no estúdio hoje pela manhã, né? E nós vamos por aqui também trazendo informações. Secretário destaca investimentos e ampliação do apoio a agricultores em Lagoa Bonita do Sul. Escola Copete recebe inscrições para a EJA e aproveitamento de estudos. Unidos do Samba promove almoço festivo e apresentará enredo para o Carnaval 2027. Projeto voltado à terceira idade será retomado em Sobradinho. Brigada Militar cumpre mandado e prende suspeito de furto qualificado. E entidades pressionam fumageiras por valorização do tabaco e cumprimento de contratos. Essas e outras logo mais nas rádios Sobradinho AM e Jacuí FM, a rede regional da informação com credibilidade. Aqui, notícia é notícia. Daqui a pouco, previsão do tempo. Agora 8 para o meio-dia.
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23: Boa tarde a todos os ouvintes. Temos uma tarde de sol, temos uma tarde sobre influência da massa de ar frio e seco, garantindo aí as próximas horas tempo bastante aberto, né? Uma tarde bastante bonita, com temperaturas desse turno aqui na região, na faixa dos 15, 17 graus. Faz frio durante a próxima noite, como vai ter uma madrugada mais nublada, a temperatura cai um pouco menos, em torno de uns 8 graus, em torno disso frio, e o sol aparece, porém não tem um céu aberto como hoje, tem mais nuvens, inclusive ao longo dessa quinta-feira, ainda assim com tempo seco, ainda assim com aberturas de sol, uma tarde em torno de 18 graus. O tempo muda na sexta, segue a previsão de chuva, inclusive na madrugada, no período inicial da manhã, com essa condição. Não chove a sexta-feira inteira, mas ela vem para mudar o tempo encerrando a semana. E será um dia frio, por causa da temperatura da tarde, que não sobe, 14, 15 graus. Abraço para vocês. Informações do tempo, da Metsul, Leandro Puchowski.
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1: Secretário de Saúde destaca organização de filas de exames e reforço das ações preventivas em Sobradinho. Santa Cruz. As entidades representativas dos produtores de tabaco do sul do Brasil participaram nesta segunda e terça-feira de reuniões com empresas fumageiras no âmbito das CADEX, Comissões para Acompanhamento, Desenvolvimento e Conciliação da Integração. O principal tema foi a comercialização da atual safra do tabaco. Durante os encontros, as entidades relataram preocupação com a queda nos preços e com as dificuldades enfrentadas pelos produtores para vender a produção. Entre as reclamações, destacaram a classificação do tabaco por média, em vez de por classe e qualidade, uma prática que, segundo os representantes, prejudica agricultores que investem na correta separação e na qualidade do produto. Também foram cobrados o cumprimento dos contratos, das estimativas de produção e da disponibilização de cargas para os produtores, que ainda aguardam uma comercialização. As empresas atribuíram o cenário atual ao elevado volume de produção, ao aumento da oferta em outros países, como Zimbábue, e à desvalorização do dólar. Mas garantiram que todo o tabaco contratado dos produtores integrados será adquirido. As entidades defenderam que eventuais reajustes de preços ocorram durante a comercialização da safra e reforçam a importância do cumprimento do calendário de plantio para evitar o desequilíbrio futuro. As empresas ainda informaram que o pacote de insumos da próxima safra deverá ter um custo menor. A Comissão Representativa dos Produtores é formada pela FUBRA e pelas Federações da Agricultura e dos Trabalhadores Rurais do Rio Grande do Sul, Santa Catarina e do Paraná.
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1: Porto Alegre. Clientes da concessionária RGE Sul terão um aumento de 14,5%.

O aumento será de 19,2%. Ainda haverá uma correção de 14,93% para os usuários de baixa tensão. A RGE Sul atende cerca de 3.190.000 unidades consumidoras no Rio Grande do Sul, incluindo a região Centro-Serra. Brasília. Quem busca a primeira carteira nacional de habilitação nas categorias A e B, agora precisa apresentar o resultado negativo em exame toxicológico para obter a permissão para dirigir conforme determina a lei federal. A implementação da regra ocorre de forma gradual pelos DETRANs e o teste deve ser feito em laboratórios credenciados pelo SENATRAN e tem capacidade de detectar o uso de drogas nos últimos 90 dias por meio de amostras de cabelo, pelos ou unhas. A exigência vale para todos os candidatos, mesmo sem atividade remunerada, e precisa ser cumprida apenas uma vez durante o processo da primeira habilitação. Candidatos que iniciaram o processo antes das datas definidas pelos DETRANs estaduais seguem as regras antigas e ficam dispensados do exame. Em caso de resultado positivo, o processo não é cancelado, mas fica suspenso até que o novo teste apresente o resultado negativo após o prazo mínimo de 90 dias. Brasília. A primeira turma do STF condenou nesta terça-feira o deputado cassado Eduardo Bolsonaro a 4 anos e 2 meses de prisão em regime semiaberto por tentativa de interferência no julgamento do ex-presidente Jair Bolsonaro, relacionado à trama golpista, segundo o STF. Além da pena de prisão, ele também foi condenado ao pagamento de multa e declarado inelegível por 12 anos, ficando impedido de disputar as eleições até 2038. O relator Alexandre de Moraes foi acompanhado pelos ministros Cristiano Zanin, Carmen Lúcia e Flávio Dino. Segundo a acusação da Procuradoria-Geral da República, Eduardo Bolsonaro atuou junto ao governo dos Estados Unidos para pressionar autoridades brasileiras e tentar influenciar o julgamento do seu pai. Os ministros entenderam que houve uma tentativa de coação no curso do processo e rejeitaram os argumentos da defesa baseados em liberdade de expressão e imunidade parlamentar. Durante o julgamento, Moraes afirmou que as ações atribuídas ao ex-deputado não tinham relação com a atividade parlamentar e buscam impedir a condenação de Jair Bolsonaro. Zanin e Carmen Lúcia também destacaram que as provas apontam para uma sequência de atos destinados a pressionar e intimidar os julgadores. Brasília. A Agência Nacional de Vigilância Sanitária Anvisa criou um grupo de trabalho para aprofundar as investigações sobre a vacina contra a dengue do Instituto Butantan, após o registro de 42 eventuais adversos, incluindo 2 mortes. Na semana passada, o Ministério da Saúde suspendeu temporariamente a aplicação do imunizante em todo o país. Segundo o ministro da Saúde, Alexandre Padilha, as apurações realizadas até o momento não identificaram evidências que comprovaram relação direta entre a vacina e os casos registrados. O novo grupo da Anvisa será responsável por apoiar um painel de especialistas na análise de dados clínicos, epidemiológicos e farmacovigilância, além de revisar o perfil de segurança e também o benefício da vacina Butantan. O grupo de trabalho também vai auxiliar na elaboração de relatórios técnicos e a recomendação para a agência reguladora. Brasília. O Comitê de Política Monetária do Banco Central anuncia hoje o novo patamar da taxa Selic. A expectativa predominante no mercado financeiro é de um corte de 0,25 ponto percentual, reduzindo os juros de 14,5% para 14,20% ao ano. A possibilidade de redução ganhou força após o anúncio de um acordo para encerrar o conflito entre Israel e Irã, que ajudou a derrubar o preço internacional do petróleo e aliviar a pressão inflacionária. Até a semana passada, parte dos analistas defendia a manutenção da

0: taxa. Apesar da expectativa de queda de juros, o mercado elevou recentemente a projeção da inflação oficial para 5,30% em 2026, acima do teto da meta do Banco Central de 4,5%. Dados divulgados nesta semana, como a queda de 1,5% nas vendas do comércio e o recuo de 0,30% no IGP-10, também reforçaram os argumentos favoráveis ao corte da Selic. A decisão do Copom deve ser divulgada após as 18 horas e 30 minutos desta quarta-feira. Paris. O presidente Lula afirmou nesta terça-feira, durante a reunião do G7 na França, que o combate ao crime organizado internacional deve respeitar a soberania dos países onde as facções atuam. A declaração ocorre após os Estados Unidos classificarem o Comando Vermelho e o Primeiro Comando da Capital, o PCC, como organizações terroristas. Lula defendeu o fortalecimento da cooperação contra o narcotráfico, a lavagem de dinheiro e o tráfico de armas, destacando que as ações devem respeitar a autonomia dos estados. No discurso, que contou com a presença do presidente americano, o presidente brasileiro também criticou o neoliberalismo, o protecionismo e o unilateralismo, afirmando assim que agravam desigualdades e crises políticas nesse caso. O presidente ainda ressaltou que o país, detentor de minerais estratégicos como o Brasil, devem participar diretamente da exploração desses recursos por meio da transferência de tecnologia e da capacitação de mão de obra.
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0: Segredo. O prefeito Cláudio Trevisan, o vice Silvio Siebert e a primeira-dama e secretária de Finanças Marli Denardi Trevisan, além de representantes da Emater, Banrisul e Assis, participaram na tarde de ontem da entrega dos cartões às primeiras famílias beneficiárias do programa Terra Forte em Segredo. Durante o encontro, os contemplados receberam orientações sobre a instalação do aplicativo necessário para a utilização do benefício e informações sobre a correta aplicação dos recursos nas propriedades rurais. A administração destaca que o programa representa um importante incentivo à agricultura familiar, contribuindo para o desenvolvimento, a produtividade e a qualidade de vida das famílias do meio rural. Júlio de Castilhos. Um jovem de 20 anos foi preso em flagrante por tráfico de drogas na tarde de ontem, no bairro Castelo Branco, em Júlio de Castilhos, durante a operação da Polícia Civil, que cumpriu 3 mandados de busca domiciliar. Na ação, os policiais apreenderam mais de R$17 mil em dinheiro, porções de cocaína e maconha, além de munições. Conforme a Polícia Civil, o suspeito possui antecedentes por violência doméstica e ameaças. O preso foi encaminhado à delegacia para os procedimentos legais e o material foi apreendido e será periciado e vai auxiliar no andamento das investigações. A operação foi coordenada pelo delegado Sérgio Luiz Rossi Júnior e integra as ações permanentes de combate à criminalidade no município. Sobradinho. A Escola de Samba Unidos do Samba vai promover no dia 19 de julho, a partir do meio-dia, um almoço festivo no ginásio do bairro União, em Sobradinho. O evento vai reunir integrantes, simpatizantes e a comunidade em um momento de confraternização e valorização da cultura do samba. O cardápio contará com massa com galinha, saladas e sobremesas ao valor de R$ 30,00 por pessoa. Para crianças haverá valores especiais. Até 6 anos não pagam. E de 6 a 12 o valor será de R$ 20. Após o almoço, a programação seguirá com domingueira animada pelo quarteto musical. Quem adquirir a ficha do almoço terá acesso gratuito ao baile. Um dos destaques do evento será o anúncio oficial do tema e do samba enredo que a Unidos do Samba levará para a Avenida no Carnaval 2027, marcando o início dos preparativos para o próximo desfile. As fichas podem ser adquiridas com a diretoria da escola ou pelo 519-9660-6550. Estrela Velha. O município vai promover no dia 25 de julho a tradicional Festa do Colono Motorista, um evento que homenageia duas categorias fundamentais para o desenvolvimento da economia e da comunidade local. A programação terá início às 14 horas no Parque Municipal de Eventos e entre as atrações previstas estão o desfile de máquinas e veículos com saída do Parque Municipal de Máquinas, além de bênção ecumênica na entrada do Parque de Eventos. O público também poderá conferir a exposição de carros antigos, visita ao Museu do Colono e participar do sorteio de brindes. Encerrando a programação, a animação ficará por conta de um show da banda Mercosul. A administração de Estrela Velha destaca que a celebração busca valorizar o trabalho dos colonos e motorista, dos profissionais que contribuem diariamente para o crescimento e o desenvolvimento do município. 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O dólar opera em alta nesta quarta-feira. Pela manhã, a moeda subiu 0,15%, cotada a R$ 5,09 para venda. Ontem, fechou cotada a R$ 5,08. Com isso, o dólar registra uma alta de 0,48% na semana. No mês, tem uma alta de 0,87%. Porém, no ano, o dólar tem uma queda acumulada de 7,33%. Na área agrícola, a Cotriel comercializou a soja a R$ 114,00 o saco, o milho R$ 58,00, o trigo PH R$ 78,00 acima R$ 69,00 e o preço do arroz em casca R$ 55,00. Conforme as cotações da Emater, o feijão o saco de 60 quilos vale R$ 178,56. No mercado de carnes, o preço médio do quilo do boi vivo é de R$ 12,05, a vaca R$ 10,75, o búfalo R$ 10,07, o cordeiro R$ 13,31 e o suíno R$ 6,15. Já o preço médio para o litro de leite pago ao produtor no Rio Grande do Sul, segundo o Conceleite, continua em R$ 2,51.
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0: Lagoa Bonita. O secretário da Agricultura e Meio Ambiente, Paulo Serentini, destacou em entrevista ao programa Enfoque da Rádio Sobradinho os investimentos realizados pela administração para fortalecer o setor agropecuário e ampliar o atendimento aos produtores rurais. Recentemente, o município investiu mais de R$ 120 mil reais em recursos próprios para aquisição de novos implementos destinados à patrulha agrícola municipal. Foram adquiridas duas calcareadeiras, uma ensiladeira, uma ensacadeira, um enlenhador de pedras e uma plataforma, equipamentos que já estão sendo utilizados nas propriedades rurais. Segundo o secretário, a agricultura é uma das principais bases da economia local, já que cerca de 90% do território do município é formado por áreas agrícolas. Por isso, os investimentos em maquinário e programas de incentivo são considerados fundamentais para garantir melhores condições de trabalho aos produtores. Os implementos podem ser utilizados gratuitamente pelos agricultores, mediante agendamento junto ao almoxarifado municipal. Além do empréstimo de equipamentos, a secretaria mantém serviços com máquinas e operadores para auxiliar em diversas atividades nas propriedades. Durante a entrevista, Serentini ressaltou que a Patrulha Agrícola conta atualmente com 4 tratores agrícolas, além de retroescavadeiras e outros equipamentos que atuam em serviços de lavoura, terraplenagem, abastecimento de água e melhorias nas propriedades rurais. O secretário também chamou atenção para as dificuldades enfrentadas pelos agricultores, especialmente em razão dos efeitos climáticos e da redução da rentabilidade nas culturas como milho, soja e tabaco. Conforme relatou, o aumento dos custos de produção tem preocupado os produtores, tornando ainda mais importante o apoio oferecido pelo poder público. Entre os programas mantidos pelo município estão a distribuição de calcário, com fornecimento gratuito de até 15 toneladas por propriedade, e a entrega de adubo orgânico para agricultores cadastrados. Outro destaque foi a distribuição de 80 toneladas de sementes de aveia, beneficiando cerca de 500 produtores rurais por meio de recursos obtidos através da consulta popular. A entrevista também abordou os investimentos em abastecimento de água no interior do município. 2 novos poços artesianos estão em fase de conclusão e devem garantir o atendimento das últimas localidades que ainda dependiam exclusivamente de fontes drenadas, ampliando a segurança hídrica das comunidades rurais. Ao final, o secretário reforçou que a administração seguirá investindo em programas e equipamentos voltados ao fortalecimento da agricultura, buscando garantir melhores condições de trabalho e incentivar a permanência das famílias no campo. Segredo. A administração adquiriu uma máquina de demarcação viária, Airless, que será utilizada pela Secretaria de Obras e Serviços Públicos na execução de serviços de sinalização horizontal. O equipamento vai permitir maior agilidade e qualidade na pintura de cordões, meio-fios, faixas e demais sinalizações viárias. Segundo a administração, o investimento vai contribuir para a melhoria da infraestrutura urbana, aumentando a segurança de motoristas e pedestres, além de modernizar os serviços públicos prestados à comunidade. Sobradinho. A Escola Copete está com inscrições abertas para novas matrículas na Educação de Jovens e Adultos, o EJA, e para o aproveitamento de estudos do curso normal. O período de inscrições segue até o dia 29 de junho e faz parte da campanha de matrículas promovidas pelo governo do Estado Gaúcho. A iniciativa busca ampliar as oportunidades de acesso à educação para jovens e adultos que desejam concluir seus estudos ou dar continuidade à formação. Os interessados podem fazer a inscrição por meio do portal de matrículas da rede estadual no endereço escola.rs.gov.br/matrículas. A direção da Escola Copete destaca que a educação é uma ferramenta de transformação e reforça o convite para que a comunidade possa aproveitar a oportunidade de investir na formação e na construção de um futuro mais de possibilidades. Arroio do Tigre. Em alusão ao Junho Violeta, o Conselho Municipal da Pessoa Idosa, o CRAS, a Secretaria Municipal de Assistência Social e a Administração de Arroio do Tigre promovem ações de conscientização e combate à violência contra a pessoa idosa. A iniciativa reforça a importância de garantir segurança, autonomia, dignidade e respeito aos idosos. Além de destacar os serviços, os projetos e grupos desenvolvidos pelo município para promover o envelhecimento saudável e a qualidade de vida, o trabalho conta com a atuação das equipes de assistência social, do CRAS e também do Conselho Municipal da Pessoa Idosa, fortalecendo a rede de proteção, o acesso aos direitos e a participação social da população idosa. 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A Associação Esportiva Sobradinho volta à quadra neste sábado para mais um importante compromisso pelo estadual da Série C, Liga Gaúcha de Futsal. Jogando diante da sua torcida no ginásio Castelão, a equipe vai enfrentar a ACF de Caçapava do Sul em uma partida que vale a liderança da chave e pode representar um grande passo rumo à classificação para a próxima fase. A equipe sobradiense chega embalada para o confronto, com 100% de aproveitamento na competição. A associação venceu os dois jogos disputados até o momento e soma 6 pontos. O adversário também promete dificuldades. A ACF conta com seu elenco com o experiente Valdim, um dos maiores nomes da história do futsal brasileiro. No comando técnico está Jorginho, primeiro atleta brasileiro eleito melhor jogador de futsal do mundo, o que reforça a qualidade da equipe de Caçapava. Mesmo diante de um adversário qualificado, os comandados do técnico Alan Selle estão motivados em busca de mais uma vitória diante da torcida. A expectativa é de um grande público no Castelão para apoiar a equipe em mais um desafio decisivo na competição. O jogo será transmitido pela TV Web Bola na Rede, em parceria com a Rádio Sobradinho e seus canais no YouTube e Facebook.
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0: Estrela Velha. O município foi sede do encontro regionalizado de apoio técnico do Departamento Estadual de Assistência Social, Apoio SUAS, reunindo gestores, técnicos e trabalhadores dos municípios que integram a Associação dos Municípios do Centro Serra, a AMC Serra. O evento proporcionou importante espaço de atualização, capacitação e troca de experiências entre os profissionais da área, abordando temas fundamentais para o fortalecimento do Sistema Único de Assistência Social. Durante o encontro, foram discutidos assuntos como Cadastro Único, Programa Bolsa Família, Vigilância Sócio-Assistencial, Benefícios Eventuais, Programa de Erradicação do Trabalho Infantil e Gestão Financeira da Assistência Social. A iniciativa teve como objetivo qualificar o trabalho desenvolvido nos municípios, fortalecer as políticas públicas do setor e promover a integração entre as equipes, contribuindo para a melhoria contínua dos serviços prestados à população da região. Lagoa Bonita. A administração recebeu uma van com acessibilidade e capacidade para 16 passageiros, destinada à Secretaria da Saúde. Um investimento de R$ 320 mil, reais, viabilizado por emenda parlamentar do senador Luiz Carlos Reis, por meio do Ministério da Saúde, atende uma solicitação da bancada do Progressistas do município. O novo veículo vai reforçar a frota da Secretaria da Saúde, que já conta com 8 veículos, proporcionando mais conforto, segurança e acessibilidade no transporte de pacientes. Participaram da entrega o prefeito Luiz Francisco Fagundes, o secretário de Saúde e Desenvolvimento Humano Leonir Francisquete, os vereadores Gilcemar Ronef, Débora Busato e Janaína Freze, além do secretário de administração Cássio Lázari, do diretor Kleber Tavares e do motorista Alencar Buligon. Sobradinho. A população idosa do município deverá voltar a contar em breve com as atividades do Grupo da Maturidade Ativa, programa do SESC voltado à promoção da saúde, à integração social e à qualidade de vida na terceira idade. O retorno da iniciativa foi viabilizado por meio de uma parceria entre o Sindilojas Centro Serra e a Fé Comércio. Para retomar as atividades, o SESC está selecionando um agente de programas sociais responsável pela coordenação do grupo. A vaga é destinada a profissionais da área como educação física, psicologia, pedagogia, serviço social e enfermagem. O trabalho será de segunda a sexta, das 13h30 às 17h30, com salário compatível com o mercado de benefícios. Os interessados podem se inscrever até este domingo, dia 21, pelo site do SESC, na aba Trabalhe Conosco. A previsão é que as atividades possam iniciar nos próximos meses, oferecendo ações gratuitas de convivência, lazer, aprendizado e o fortalecimento dos vínculos sociais para os idosos de Sobradinho.
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0: Ibarama. A Brigada Militar, em parceria com o Grupo de Apoio à Brigada Militar do município, promoveu nesta terça-feira uma solenidade em homenagem ao Dia da Policial Militar Feminina. O evento teve como objetivo reconhecer e valorizar o trabalho desempenhado pelas policiais militares que atuam no município. Durante a cerimônia foram homenageadas as soldados Luiz Itoebe de Arrial, Letícia da Rosa Siqueira e Nathalie Bittencourt Luiz. O reconhecimento destacou a importância da presença feminina na corporação, especialmente nas atividades de policiamento ostensivo, na Patrulha Maria da Penha e em diversas ações voltadas à proteção e ao atendimento da comunidade. A solenidade contou com a presença do prefeito Valmor Matana, integrantes do Grupo de Apoio à Brigada Militar, representantes do Poder Legislativo, vereadores, secretários, servidores e membros da comunidade. O momento foi marcado pelo reconhecimento da dedicação e do comprometimento das policiais, que desempenham um papel fundamental na promoção da segurança pública e no fortalecimento dos vínculos entre a Brigada e a população. Tunas. A Brigada Militar do município promoveu nesta terça-feira uma palestra alusiva à campanha Junho Violeta, mês que é dedicado à conscientização e ao combate à violência contra a pessoa idosa. A atividade teve como objetivo orientar a comunidade sobre os direitos garantidos pelo Estatuto da Pessoa Idosa, além de alertar para diferentes formas de violência que podem atingir essa parcela da população. Durante o encontro também foram repassadas informações sobre a prevenção de golpes e fraudes que são frequentemente praticados contra os idosos. Entre os temas abordados estiveram os golpes bancários, cuidados com os dados pessoais e medidas de segurança para evitar os prejuízos financeiros. A iniciativa buscou ampliar a conscientização da comunidade, fortalecer a proteção dos idosos e incentivar a denúncia de casos de violência, negligência e exploração, contribuindo para a garantia dos direitos e a qualidade de vida dessa população. Sobradinho. A Brigada Militar do município cumpriu nesta terça-feira um mandado de prisão preventiva expedido pela comarca de Sobradinho contra um homem investigado por furto qualificado. A ordem judicial está relacionada a uma investigação baseada no artigo 155 do Código Penal. Conforme apurado, o suspeito é investigado por furto qualificado, modalidade que envolve circunstâncias agravantes, como arrombamento ou rompimento de obstáculos para subtração de bens. Durante as diligências, os policiais localizaram o homem na residência de sua namorada. Após a abordagem, ele recebeu voz de prisão e foi informado sobre os motivos da detenção. Na sequência, o homem foi encaminhado à Delegacia de Polícia de Sobradinho para o registro da ocorrência e demais procedimentos legais. Posteriormente, ele foi conduzido ao Presídio Estadual de Sobradinho, onde permanecerá à disposição da Justiça.
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0: Arroio do Tigre. O cartório eleitoral está com processo de contratação aberto para auxiliares de eleição que atuarão durante os meses de setembro e outubro deste ano. Para concorrer à vaga, os candidatos devem ter no mínimo 18 anos e ter concluído ou estar cursando o ensino médio. As atividades serão desempenhadas junto ao cartório eleitoral de Arroio do Tigre. A jornada de trabalho será de segunda a sexta, das 11h45 às 18 horas. Na véspera e no dia da eleição, os horários serão diferenciados em razão da demanda do pleito. Os contratados receberão remuneração mensal de R$ 1.573, além de prêmio de assiduidade de R$ 314, vale alimentação de R$ 440 e também vale transporte. Lagoa Bonita. A Secretaria de Educação, Cultura e Desporto convocou os componentes ou os proponentes dos projetos culturais selecionados no ciclo 2 da Política Nacional Aldir Blanc de Fomento à Cultura, o PENAB, para assinatura do termo de execução cultural. O documento é indispensável para a formalização da habilitação dos projetos e para a posterior liberação dos recursos previstos na Lei Federal. Os responsáveis pelos projetos habilitados deverão comparecer presencialmente à Prefeitura de Lagoa Bonita na próxima segunda-feira, das 13h30 às 16h, para assinatura do termo. A administração destaca que a presença dos proponentes é obrigatória para a conclusão do processo e para o recebimento do apoio financeiro, que é destinado aos projetos culturais contemplados pela PENAB. Ibarama. Um homem de 36 anos foi preso em flagrante na terça-feira por posse ilegal de arma de fogo durante uma ação da Polícia Civil na localidade de Linha Franciscana, no interior do município. A prisão foi feita por agentes da Delegacia de Polícia de Sobradinho, que acompanhavam a ex-esposa do suspeito para a retirada de seus pertences da residência, em decorrência de uma ocorrência de violência doméstica. Durante a diligência, os policiais localizaram duas espingardas no imóvel. Na averiguação, foi constatado que uma das armas apresentava numeração de identificação suprimida. Diante dos fatos, o homem recebeu voz de prisão em flagrante e foi encaminhado à Delegacia de Polícia para os procedimentos legais. Lagoa Bonita. Os vereadores aprovaram durante a sessão ordinária o projeto de lei do Executivo, que autoriza a abertura de crédito especial no valor de R$ 550 mil no orçamento do município. O projeto também inclui a ação do Plano Plurianual 2026-2029 e na Lei de Diretrizes Orçamentárias de 2026. Os recursos serão destinados ao custeio do programa e incremento ao custeio de serviços da atenção básica primária, fortalecendo as ações e os serviços de saúde. Conforme a justificativa, os valores são provenientes de propostas cadastradas por meio de emendas parlamentares dos deputados federais Heitor Xu, Covati Filho e Paulo Pimenta. A matéria foi aprovada por unanimidade.
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0: 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O Rio Grande do Sul teve mais um amanhecer gelado nesta quarta-feira. A boa notícia é que o sol predomina em todas as regiões com amplos momentos de céu claro. Nuvens altas do tipo cirros começam a chegar pelo oeste, mas sem trazer chuva. As temperaturas máximas sobem gradualmente à medida que o ar frio vai perdendo força. A quinta-feira ainda deve começar fria no Rio Grande do Sul, mas o destaque ao longo do dia será o aumento gradual da nebulosidade em boa parte do estado. Na sexta-feira, a estabilidade avança, podendo ocorrer até pancadas de chuvas em alguns pontos. Em Sobradinho, a temperatura mínima de hoje foi de 2 graus e 9 décimos e a máxima pode chegar aos 16 graus. Neste momento, em Sobradinho, na quadra altos da matriz, a temperatura é de 14 graus e meio e a umidade relativa do ar está em 76%.
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0: 1:01. 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A última notícia, Sobradinho. O secretário municipal de saúde de Sobradinho, Cristiano Lopes, e a diretora de saúde e a enfermeira Ingrid Dunck apresentaram em entrevista ao programa Em Foque da Rádio Sobradinho as principais demandas e metas da nova gestão da Secretaria Municipal da Saúde. Entre as prioridades está a reorganização da fila de exames, especialmente os de média e alta complexidade, como tomografias e ressonâncias. Segundo Cristiano Lopes, será realizado um levantamento detalhado dos pacientes que aguardam procedimento, com atualização dos cadastros e reavaliação da necessidade dos exames, visando assim reduzir a demanda suprimida. Ingrid Dunck destacou que a regularização desses atendimentos é fundamental para garantir diagnósticos precoces e evitar o agravamento de doenças. Os gestores também reforçaram a importância das ações preventivas. Nesta quinta-feira, a secretaria vai promover o encontro dos grupos de saúde no ginásio Baixadão, no bairro Baixada, com atividades alusivas às festas juninas, testes rápidos para HIV, sífilis e hepatites B e C, além da aplicação da vacina contra a gripe. Outro destaque é a realização da Conferência Municipal de Saúde no dia 2 de julho na Câmara de Vereadores, com o tema Saúde e Democracia, Soberania e SUS. Cuidar do povo é cuidar do Brasil. A comunidade está convidada também a participar. Foi anunciado também um turno estendido de vacinação contra a influenza no dia 30 de junho, quando todas as unidades de saúde vão permanecer abertas até às 20 horas. A Secretaria de Saúde realiza diariamente o transporte de cerca de 150 pacientes para atendimentos em outros municípios, utilizando ônibus, micro-ônibus, vans, ambulâncias e veículos leves. Conforme os gestores, o serviço exige planejamento constante das viagens, manutenção da frota e organização das equipes. Sobre a falta de alguns medicamentos na farmácia municipal, Cristiano Lopes explicou que a situação está relacionada à mudança no processo de compras por meio do consórcio regional. Segundo ele, aproximadamente 80% dos medicamentos já estão disponíveis, enquanto os demais aguardam a entrega das empresas vencedoras das licitações. Ao encerrar a entrevista, o secretário destacou que não estão previstas mudanças na estrutura administrativa da pasta e reforçou o compromisso de atuar em conjunto com os profissionais da saúde para qualificar os serviços, reduzir as filas de espera e garantir um atendimento humanizado a toda a população. 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
2: Salve! 1:12. 1:12, boa tarde, sintonia. Metade da semana já estamos. Metade da semana, quarta-feira, 17 de junho de 2026. Hoje a temperatura tá mais agradável que ontem, né? Ontem chegou uns 13 graus, agora 14,9, praticamente 15 graus a temperatura. E o sol, céu azul, solzinho para aquecer mais ainda a nossa tarde da quarta-feira. Eu sou Maristela Orlandi e a gente segue juntos por aqui até as 16 horas com a parceria da Vencal Calçados. 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Vamos começando a nossa tarde com 30-30 e Bhaskar, manhã de sol.

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7: E a hora vento norte, confere aí, 1:31.
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Bora, bora, turma! Vamos que vamos, 1:32, 1:32. Eita, subiu rapidinho a temperatura, em 15,7 já. Vai chegar nos 16, quando vê, vai passar dos 16 graus a temperatura hoje. Vamos abrindo mais um bloquinho, trazendo por aqui Maiara e Maraíza. Alôzão pras meninas aí no Albardão, a Renata e a Rosena sempre na sintonia, né, minhas queridas?

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2: Muito bem, 1h52, 1h52. Temperatura chegou nos 16 graus. 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E a gente traz aí pra você ouvir agora. Vamos com Banda Rosas e a Leturra, de Alma Pura.

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11: Só bora, 2h06, 2h06, vem com a gente, só vem com a parceria LS Tractor, produzindo no Brasil os tratores com a melhor tecnologia para a agricultura familiar. 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Meu coração é brasileiro. 2h07. Olha, meu querido Cristiano, aquele abraço. Cristiano Klein, diretamente de Ibarama. Eu acho que esse solzinho tá bom demais mesmo, hein? Eu também. Tô com um moletom aqui e se eu vou pro sol, dá vontade de tirar o moletom e ficar só de camiseta, né? Solzinho tá bom demais. Agora imagina esses... Se bem que a temperatura agora já subiu. Começamos aí com 14 e pouco, né? Comecinho da tarde, ontem tava 13. Anteontem tava menos ainda e não tinha sol. Com sol, tá mais quentinho. Sem sol, geladinho. Sabor sol, temperatura mais agradável, né? Sabor sem sol, tá gelado. Eu prefiro com sol. E tu aí, Cristiano Klein, com sol também, né? Melhor com sol e menos casacos, né? Eu detesto ficar todo encasacado. A gente não pode se mexer, né? Eu gosto de ficar só de camiseta. Só de camiseta já é topzera, né? Amarrada aí, chega a doer todo o corpo de tanto casaco que a gente coloca, né? No inverno. Bora então, meu queridão. Matheus e Cauã com Lauana Prado pra te curtir aí. Boa tarde, Marilaine, turma! Daqui a pouquinho, o próximo bloco a gente traz aí um Legião Urbana, deixa eu conferir também, nosso amigão na sintonia aí, seu Vili de Carvalho, diretamente do bairro Rio Branco, também na sintonia, um abraço!
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1: Muito bem, a hora certinha. 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
1: 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Aproveitar e mandar um alôzão aí pra turma em Lagoão. Mildezão do Bilo aí, eu sei que tá sempre na sintonia, né, Bilo? Alôzão aí pro Wesley também, obrigado pela parceria. Vamos trazendo esse bloquinho que já tá prontinho aqui, batidinho aqui pra rodar. Um Alma Nova e na sequência tem Ana Castela.
9: Já mãozinha pra cima, vem! Vamos!

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Belezinha, 2h35, 16.8, quase chegando nos 17 graus a temperatura. 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Centrão de Sobradinho, pra turma que tá repicando o repolho. Um abração aí na saída pra Ibarama, indo pra Ibarama, né, Marilane? Turma, um abração aí, um Legião Urbana pra vocês curtirem aí. Já vou trazendo. Ô, nega, como é que tá aí? Tudo belezinha também? Aquele abraço. Daqui a pouquinho tá saindo aí o som, tá? Alôzão pro Jonathan. Um alôzão aí pro Jonathan que tá na sintonia aí. Tudo bom, Jonathan? Tá bom então, meu querido. Valeu pelo convite.

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9: 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LS Tractor, a nossa parceria por aqui. 2:52, 2:52. Praticamente 17 graus a temperatura, um céu azul aí fora, sol brilhando, coisa boa. 16,9 já vai para os 17 graus aí a temperatura. E galera, vamos trazendo aí um alôzão aí pra nega que tá na sintonia. Tudo bom, nega? Aquele abraço só pra ela. Vamos com Alexandre Pires e Ferrugem.
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16: Tamo junto então, turma. Bora, bora. 3:06, 13:06. 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Vamos trazendo por aqui agora um salve, deixando aquele alusão. O alusão aí pro Maurício e pro Gabriel. Alusão aí, turma. Obrigado pela companhia. Valeu demais, aí tamo junto, meus queridos. Vamos abrindo aí esse bloquinho, deixa eu só trocar de pasta aqui. Vamos trazendo aí, abrindo aí com Maneva. Maneva Garotos 2. Chegou nos 17 graus aí a temperatura.

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9: J de olho aí na hora, 13, 18, 17 graus a temperatura. 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E aqui com a gente nas tardes de segunda a sexta. Fala, meu querido! Como é que tá aí? Limba Limbório, diretamente da Serra Gaúcha. É nóis na fita, então. 13 graus aí em Caxias do Sul. Sobradinho, Sobrado City, 17 graus. Tá bem mais agradável a temperatura aqui em Sobrado City, né? Um abraço, então, meu queridão. Já vamos trazendo aí um... ao seu Valença, nosso queridíssimo Limba. Vamos curtir aí, então.

0: E aquele flashback pra te curtir aí, 3h29, foi Hit Menina Veneno e antes Alceu Valença Anunciação. Muito bem, vamos que vamos por aqui, é.
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0: 3h29.
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2: 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Muito bem, muito bem, muito que bem. Vamos trazendo por aqui.
3: Boa tarde.
2: Alôzão. Quem é? O pessoal que tá lidando na construção. A Juscelia. A Tata Juscelia. Caco, Gilney, Eneide, é o Gilney, a turma toda que tá na lida aí, aquele abraço então, galera. Vamos fazer o seguinte, vamos abrir esse bloquinho trazendo, vamos trazendo aquele sonzinho aí pra turma curtir aí, na lida então.

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Isso aí, turma, leve uma vida mais leve, então. Bora curtir a 97 pra você levar aí uma vida mais leve. Alôzão pra Vânia, que tá na sintonia aí, deixando aquele alôzão. Pros familiares, pros amigos aí na sintonia também. Eita, abração aí, obrigado pela companhia, minha querida. Tamo junto, ó. Tamo junto por aqui. É nóis. Vamos que vamos, então. Vamos trazendo pra ti aí, então. Vamos com um sorriso. Sorriso maroto. Nosso flow. 17,5 a temperatura por aqui.

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Beleza, turma. Vamos pra saideira. Então. Fechamento. Aquele fechamento, então, com... 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Vamos pra saideira então, deixando aí, aproveitando deixar um alôzão. Fala Vitor, aquele abraço aí Vitor, obrigado pela companhia meu querido. Já saindo um som aí pra ti, Vitor. É a saideira, tá bom, meu querido? A saideira vai pra ti aí, meu amigo. Aquele abraço, então. Tamo junto aí. Vamos fechando com... A saideira a gente vai fechando bem suave na nave. Faltando aí 8 minutos agora pras 4. Vai rolar o bloquinho, então, né? Vai rolar um bloquinho. Vamos fechando com Skank e um Jota Quest. Vamos abrindo, então, esse bloco com um Jota Quest. E fechando com o Skank. Jota Quest, o que eu também não entendo, ó.

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15: Boa tarde pra você. 4:06, 4:06, temperatura em 17 graus. Hoje um pouco mais de calor, mais agradável. Coisa boa, coisa boa. Uma ótima tarde, final de tarde aí pra você que está numa boa nos acompanhando. É uma alegria poder estar com vocês nessa tarde. Você que tá aí no trabalho, que bom que a gente tá fazendo companhia pra você. Ótimas vendas, ótimos negócios, né? Você que é prestador de serviços também, né? Um serviço sempre caprichado para segurar a freguesia. Um abraço para você que também está nos dando aquela carona, passando pela região central do estado do Rio Grande do Sul. Aqui é a Rádio Jacuí FM, Sobradinho, bem no centro do estado. Fernando Luiz contigo até as 5:30, a primeira vem chegando aí pra gente recordar.

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1: Quatro horas, 13 minutos, 4:13, banda Scala, tocando esse sucesso do sertanejo, Telefone Mudo. E depois aquela confirmadíssima aí do Rogério Magrão e banda, O Coração Pirou, Pirou. Lembrando que você pode participar e deve participar com a gente. Nos ajude a fazer uma programação ainda melhor. 3742-1090. 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Um bolinho, né? 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Bora trazer mais música pra você, lembrando que é tempo de Copa do Mundo e os resultados de hoje, hein? Último jogo de Portugal e a República Democrática do Congo, né? 1-1. 1-1 foi a partida. O que você achou desse placar? É. Grandes seleções, nem toda grande seleção está fazendo aí uma abertura de Copa do Mundo assim, vencendo. Ontem à noite nós tivemos Argentina e Argélia, mais um show aí do... daquele menino, né? Do Lionel, né? Lionel Messi, né? Que legal, né? Fez uma partida excelente, marcou os 3 gols da Argentina. A Argélia também não estava de brincadeira. Nós tivemos também hoje a Áustria e a Jordânia, 3-1 para a Áustria. E daqui a pouquinho tem um grande embate. Às 5 da tarde, daqui a pouco, tem Inglaterra e Croácia, duas grandes seleções. Logo mais temos a Gana e o Panamá, às 20 horas, e às 11 da noite tem Uzbequistão e Colômbia. Brasil joga agora no sábado, né, dia 19. Não, 19 é sexta. É, 19 é sexta-feira. Vamos conferir aqui, corrigir a partida do Brasil. Isso mesmo, sexta-feira. Sexta-feira, 9:30 da noite. Sexta-feira, 9:30 da noite, tem Brasil e Haiti. Vamos ver como é que a seleção brasileira se comporta dessa vez. 4:17, um abraço para minha amiga Almeri, tá na lida, lidando, caprichando aí no pátio, deixando tudo beleza, a grama paradinha, os mato arrancado, né? Tudo vai ficar um brinco, né? Um brinco, muito bem. Um grande abraço, Almeri, e vai treinando, não te esquece, temos que gravar um clipe tocando Asa Branca de Gaita. Ah, Isabela, isso vai dar o que falar. Vamos trazendo então agora para você conferir a banda Brilhação, chegando com este sucesso e o Coração de Papel. É, se você tirar da escuta e colocar no ar, vai ficar bem bom.

0: Aí os sucessos da música sertaneja em estilo de bailão. Quem cantou pra você foi a banda G10. A primeira a gente recordou o Coração de Papel com o Brilha, Brilha, Brilha, Som.
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0: 4h24, 17 graus a temperatura. O intervalo é rápido e a gente volta já já com o teu pedido. 37 42 10 90.
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5: Quatro horas 31 minutos, já passamos das 4h30, 17 graus é a temperatura, tarde da quarta-feira, hoje 17 de junho, passamos da metade do mês. Em clima de Copa do Mundo, em clima de São João, é festas de São João, e você já se programou para alguma festa de São João? Ainda não? Então vou te dar uma opção aqui, vou te dar uma opção de festejos. Padre Gelson está conosco, lá diretamente do Lagoão. Grande abraço ao povo querido do Lagoão. E a comunidade católica está então hoje encerrando a visita do padroeiro São João Batista lá na comunidade do Pinhalzinho. O ônibus vai sair da matriz até a comunidade logo mais às 6h15. Dá tempo, hein? Dá tempo de se organizar, dá tempo de passar a camisa, lustrar o sapato e ir para Pinhalzinho. Amanhã, quinta-feira, inicia o trido às 19h na matriz, né? Será quinta, sexta e sábado o trido às 19h na matriz, com a participação das lojas, né, do comércio lá de Lagoão e também, né, dos fiéis, também do povo de Deus lá daquela cidade, que estão preparando muito bem a festa que acontece neste domingo, dia 21 de junho. Programação do domingo, 9h30, procissão motorizada com os padroeiros, 10h a missa, presidida pelo bispo Dom Edson. Meio-dia tem o almoço, 14h30, escolha da corte e sorteio da rifa. E logo mais, a reunião dançante com a banda Estilo Musical. Copa e cozinha com comidas típicas. Vai ser uma festa de arromba. Vai ser uma festa muito boa lá no Lagoão. Que bonito, a gente esteve lá na festa do fumo e agora... Então, a festa de São João Batista, padroeiro daquela comunidade. 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

0: 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Vamos de música? Agora é hora de Musical Calmon e depois tem o Corpo e Alma. 25 para 5.
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11: Doze minutos agora para as 5, 12 para 5, temperatura ali nos 17 graus, está se mantendo a temperatura, 17 graus, já estamos pertinho, daqui a pouco das 5 da tarde, e vamos trazendo mais, muito mais música para você, antes os nossos patrocinadores, da Colina Produtos Coloniais, o rei do pastel e a melhor alaminuta de agudo, produzimos... produtos coloniais de qualidade, pães, cucas, 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Esperamos por você. 11 minutos agora para 5, 11 para 5, a gente vai trazendo mais sucesso. Um abraço lá para nossa amiga Rosena do Albardão, as meninas do Albardão sempre na sintonia da 97. Também a minha amiga Marilaine está na sintonia, tá ligada? Um abraço para vocês, obrigado mais uma vez pela companhia. A gente faz companhia para vocês e vocês fazem companhia para a gente, tá bom? Vamos combinar assim? Claro que vamos! Banda Ébano!

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9: Horas com 5 minutos, 5:05, e você ligado na 97.3, a temperatura tá ali, parada, paradinha, paradinha, 17 graus. E a bola já tá rolando para Inglaterra e Croácia, uma partidaça aí pela Copa do Mundo. Vamos em frente trazendo mais recados dos nossos patrocinadores, claro que sim. 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Linha 4 Ibarama, fone WhatsApp 519-9591-4114. 5 horas com 6 minutos, 5:06, é hora de chamar a banda Flor da Serra.

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13: Horas com 18 minutos, 5:18, temperatura agora diminuiu um pouquinho, mas ainda tá agradável, 16 graus 7 décimos. 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Você que está passando pela RSC 287 já tem lugar marcado para chegar. É isso mesmo. 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Esperamos por você. Agora 5 horas com 20 minutos. Nossa amiga Almeri está curtindo a programação, está gostando da seleção de músicas, é isso mesmo. É, vamos ver se você vai encerrar o programa cantando, né? Esse programa não dá para encerrar cantando, tem que ser só o do sábado, né? Só o do sábado lá, cantando aquela, né? Quem parte leva saudades. É aquela música inesquecível, né? Inesquecível. Vamos trazendo mais? Tá chegando agora os Reis dos Bailes, esses não podem faltar, mas de jeito nenhum.

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0: 4, a gente está de volta.
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10: 5 horas e 33 minutos.

0: Você segue ligado ao som da ZYD 643, Rádio Jacuí FM, centro de Sobradinho, Rio Grande do Sul, finalzinho de tarde de quarta-feira, vamos de limpa banco.
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gauchada ré das cadeiras por aí, que nós vamos chegando, né? Se aproximando por aqui para mais um baile gaúcho, mais um baile campeiro no seu finalzito desta tarde. Vamos que vamos por aqui com o seu Limpa Banco, né? Até as 19 horas, até as 7 horas da tardinha, o melhor da música gaúcha, o melhor da música campeira, pra embalar bem teu final da tarde e teu início da noitada também. Paulo Cardoso por aqui, te fazendo companhia então a partir de agora. Juntos a gente vai até as 19 horas, tá bom? Até as 7 aí, com o melhor da música gaúcha, o melhor da música campeira, pra limpar os bancos, pra arrastar chinela por aí, né, tchê? 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Você que tá por casa tomando um bom mate, você que tá no tricho, você aí do outro lado do rádio sintonizado com a gente, vamos que vamos por aqui que tá no ar, o meu, o seu, o nosso Limpa Banco da Jacuí.

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Gachada de volta por aqui, seu Limpa Banco, vamos que vamos até as 19 horas aí, só com o melhor da música gaúcha, o melhor da música campeira, para embalar bem teu finalzito desta tarde aí. 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Vamos carregando de música, você que tá por casa tomando um bom chimarrão, você que tá no trecho, sintonizado com a gente nesse inverno serrano, né, tchê? Trazendo mais boa música, música gaúcha, música campeira aqui no seu

0: Viva! Viva! Elino Ferranos, está gelado.
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Boa tarde, você que nos acompanha nesse final de tarde de quarta-feira, na hora da Ave Maria. Nessa quarta, queremos rezar pedindo a proteção dos acidentes nas idas e vindas do teu trabalho. Que Maria passe na frente, conduzindo o teu veículo de transporte e de todos que pelas ruas e estradas estão neste momento. O anjo do Senhor anunciou a Maria e ela concebeu do Espírito Santo. Ave Maria, cheia de graça, o Senhor é convosco. Bendita sois vós entre as mulheres e bendito é o fruto do vosso ventre, Jesus. Santa Maria, Mãe de Deus, rogai por nós, pecadores, agora e na hora de nossa morte. Amém. Eis a serva do Senhor. Faça-se em mim segundo a vossa palavra. Ave Maria, cheia de graça, o Senhor é convosco. Bendita sois vós entre as mulheres e bendito é o fruto do vosso ventre, Jesus. Santa Maria, Mãe de Deus, rogai por nós, pecadores, agora e na hora de nossa morte. Amém. E o Verbo divino se encarnou e habitou no meio de nós. Ave Maria, cheia de graça, o Senhor é convosco. Bendita sois vós entre as mulheres e bendito é o fruto do vosso ventre, Jesus. Santa Maria, Mãe de Deus, rogai por nós, pecadores, agora e na hora de nossa morte. Amém. Rogai por nós, Santa Mãe de Deus, para que sejamos dignos das promessas de Cristo. Oremos, concluindo o Ângelus, esta oração do final de tarde. Infundi, Senhor, como vos pedimos, a vossa graça nas nossas almas, para que nós, que pela anunciação do anjo, conhecemos a encarnação de Cristo, vosso Filho, pela sua paixão e morte na cruz, sejamos conduzidos à glória da ressurreição. Por nosso Senhor Jesus Cristo, vosso Filho, que é Deus convosco, na unidade do Espírito Santo. Tenha você um ótimo final de tarde, um bom descanso e que Maria interceda por ti. Em nome do Pai, do Filho e do Espírito

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12: 6h09.
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É, temos de volta por aqui, né? Seu Limpa Banco, final da sua tarde. Vamos que vamos até as 19 horas por aqui, até as 7 horas da tardinha. Melhor da música gaúcha, melhor da música campeira, pra embalar bem o finalzinho da tarde, início da noitada que vamos iniciando também. 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Vamos que vamos por aqui, tia. Você que tá por casa tomando um bom chimarrão, mateando com a gente, final dessa tarde, né? Você que tá no trecho, na Zona Carona. Vamos que vamos até as 19 horas, só com as galdérias do nosso Rio Grande.

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6: 6 horas e 37 minutos.
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É, gauchada, de volta por aqui, seu Limpa Banco, final da sua tarde, início da sua noitada por aqui, né? Vamos que vamos com o melhor da música gaúcha, melhor da música campeira, para embalar bem aí a noitada que vamos iniciando com tudo. 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Bueno, você que tá por casa, tomando um bom chimarrão, colhendo depois da lida, né? Você que tá no trecho, na carona, você que terminou o serviço há pouco aí, está indo pra casa. Vamos que vamos por aqui, tá bom, tia? Trazendo mais boa música campeira, boa música gaúcha aqui no seu Limpa Banco.

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13: 6 horas e 54 minutos.
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15: Temos de volta por aqui, já na finaleira, na Rapa do Tacho. Mais um Limpa Banco que vai se encerrando, né? 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Obrigado pela sua sintonia, pela sua audiência, você que esteve sintonizado com a gente durante esse finalzinho de tarde, né? A todos vocês, uma feliz e abençoada noite, aquele abraço e até mais!

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1: Em Brasília, 19 horas.
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2: Olá, boa noite.
1: Boa noite para você que nos acompanha em todo o país.
2: Quarta-feira, 17 de junho de 2026.
1: Vamos ao destaque do dia. Proteção de crianças nas redes, combate ao crime e crescimento econômico.
2: Temas tratados pelo presidente Lula no encerramento da reunião do G7 na França.
1: Grupo reúne as maiores economias do Ocidente e Brasil participou pela 10ª vez como convidado.
2: O presidente discutiu com países desenvolvidos formas de o mundo voltar a crescer com a inclusão dos mais pobres.
3: O mundo precisa crescer para que a economia volte a crescer. Não adianta crescer só para a Alemanha, crescer só para os Estados Unidos, crescer só para a França. Não. É preciso, sem diminuir o padrão de vida deles, crescer para outros países.
1: E ainda, acesso à água.
2: O Ministério da Saúde anuncia a instalação de quase 21 mil cisternas em 8 estados do semiárido.
1: E tarifa social de água e esgoto para famílias de baixa renda já chegou a quase 2 mil municípios. Pablo Mundinho.
4: A meta é que a tarifa social esteja implementada em todo o país até dezembro.
2: Você vai ouvir também arte e música.
1: O uso de materiais pedagógicos relacionados a essas disciplinas chegou a 45% das escolas públicas em 2024. Natália Koslick.
5: Essa ampliação está associada a melhores notas em língua portuguesa e matemática, além de menores índices de distorção e idade séria.
2: Hoje, na apresentação da Voz do Brasil, eu, Mariana Jungmann e Luciano Seixas.
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2: Regulamentação dos meios digitais, combate ao crime organizado e crescimento econômico equilibrado foram alguns dos temas discutidos pelo presidente Lula hoje em Evian, na França.
1: Lula participou como convidado do encontro do G7, grupo formado pelas principais economias desenvolvidas do Ocidente.
2: A repórter Luana Karen esteve lá acompanhando esse último dia de encontro.
6: No último dia de debates em Evian, na França, o presidente Lula defendeu a ampliação de investimentos em desenvolvimento, infraestrutura e qualificação profissional durante a sessão do G7, que reuniu representantes das principais economias desenvolvidas do mundo. Em coletiva à imprensa, o presidente brasileiro informou que foram discutidas formas de alcançar um crescimento econômico equilibrado que beneficie todos os países.
3: Cada reunião do G7 é a oportunidade da gente discutir com os países desenvolvidos tanto o equilíbrio quanto o desequilíbrio na ordem política, econômica e social, levando em conta a necessidade de cada país. O mundo precisa crescer para que a economia volte a crescer. Não adianta crescer só para a Alemanha, crescer só para os Estados Unidos, crescer só para a França. Não. É preciso, sem diminuir o padrão de vida deles, crescer para outros países.
6: Outro assunto em pauta foi a inteligência artificial. Junto a chefes de governo e de Estado e CEOs das principais empresas de tecnologia do mundo, o presidente Lula defendeu a regulamentação dos meios digitais para proteger direitos fundamentais de crianças, adolescentes e mulheres. E apresentou como um exemplo o Estatuto Digital para Crianças e Adolescentes, aprovado recentemente no Brasil, com obrigações para as empresas de tecnologia.
3: Fiz questão de dizer para eles duas coisas importantes que o Brasil fez: a proibição de telefone nas escolas e, segundo, o ECA Digital, que é a regulação digital mais importante feita no mundo para jovens e adolescentes. E eu queria que eles conhecessem.
6: No intervalo das reuniões ampliadas, Lula teve encontros bilaterais com o presidente do Egito, Abdel Fattah el-Sisi, e com o presidente da Ucrânia, Volodymyr Zelensky. De volta a Genebra, Lula se encontrou com o secretário-geral da Interpol, Valdeci Urquiza. A reunião tratou de ações concretas voltadas à América do Sul para fazer frente ao crime organizado transnacional. O diretor-geral da Polícia Federal, Andrei Rodrigues, destacou a colaboração do Brasil nesse trabalho.
7: Vamos reunir os 12 países sul-americanos num grande esforço para o enfrentamento ao tráfico de drogas, tráfico de armas, crimes ambientais, enfim, todos aqueles delitos que nós pudermos fazer a investigação. Ano passado, retiramos mais de 10 bilhões de reais do crime organizado e agora, com essa nova iniciativa e essa parceria, não só do Brasil, mas de todos os países com a Interpol, vai ser possível ampliar essa capacidade operacional e alcançar patrimônios ocultos.
6: Ainda na entrevista que deu aos jornalistas, o presidente Lula destacou a relação do país com a China e voltou a reafirmar a soberania brasileira, inclusive em relação às eleições. Ao final da coletiva, o presidente Lula embarcou de volta ao Brasil. De Genebra, na Suíça, Luana Karen.
1: Mais água para 498 municípios que sofrem com o período de clima seco.
2: O governo do Brasil anunciou a instalação de quase 21 mil cisternas para garantir o abastecimento nos estados do semiárido.
1: A repórter Gabriela Noronha acompanhou esse anúncio e traz para a gente os detalhes. Boa noite, Gabriela.
8: Boa noite, Luciano, Mariana, boa noite a todos que nos ouvem na Voz do Brasil. Olha, foram assinados hoje as ordens de serviço que autorizam a instalação de cerca de 21 mil cisternas. Essas unidades vão beneficiar 498 municípios em 8 estados, que são Bahia, Ceará, Minas Gerais, Paraíba, Pernambuco, Piauí, Rio Grande do Norte e Sergipe. Para esta ação, estão sendo investidos mais de 250 milhões de reais. Segundo o governo, o objetivo é garantir a captação e armazenamento de água em períodos de estiagem, além de reduzir a dependência de soluções emergenciais no semiárido brasileiro, como o abastecimento por carros-pipa. As famílias beneficiadas foram selecionadas de acordo com critérios técnicos e sociais, priorizando populações em situação de maior vulnerabilidade, inscritas no Cadastro Único, famílias chefiadas por mulheres, comunidades quilombolas e pessoas com deficiência. De acordo com o ministro da Saúde, Alexandre Padilha, a iniciativa marca um avanço importante na política de segurança hídrica no país.
9: Com acesso à água de qualidade, de forma permanente, com estruturas resilientes, com tecnologias adaptadas à realidade local, mecanismos que garantam formas resilientes para enfrentar de forma transitória situações das tragédias climáticas ou da seca ou das enchentes, são fundamentais.
8: E olha, desde 2023, o governo do Brasil já entregou mais de 121 mil unidades de cisternas por meio do programa Cisternas. A maioria das distribuições se concentra nos estados do semiárido do Brasil. Mas o programa também beneficia comunidades na região amazônica, assim como em localidades de Mato Grosso do Sul, Goiás e Rio Grande do Sul, e utilizando aí tecnologias que se adequam às particularidades dessas regiões. As cisternas implementadas pelo programa têm uma capacidade que varia de 16 mil a 52 mil litros de água, o que possibilita o armazenamento seguro durante as secas. Mariana, Luciano.
2: Obrigada, Gabriela Noronha, pelas informações ao vivo na Voz do Brasil.
1: E outra forma de garantir segurança hídrica para a população mais vulnerável é por meio da tarifa social de água e esgoto.
2: O benefício já chegou a 1.905 municípios, onde vivem mais de 156 milhões de brasileiros.
1: E a Agência Nacional de Águas e Saneamento Básico, ANA, alerta que o prazo para a implantação ou implementação da tarifa se encerra em dezembro deste ano.
2: A tarifa social foi criada por lei em 2024.
4: A tarifa social de água e esgoto chegou em municípios onde vivem mais de 156 milhões de brasileiros. O benefício garante desconto de pelo menos 50% na conta de água e esgoto para famílias de baixa renda inscritas no Cadastro Único ou que tenham integrantes que recebem o benefício de prestação continuada, o BPC. A implementação ocorre em diferentes etapas, como a coleta de dados do Cadastro Único e do BPC, ajustes de equilíbrio econômico-financeiro dos contratos e a conclusão do benefício pelos prestadores de serviço. A meta é que a tarifa social esteja implementada em todo o país até dezembro, explica Silvano Silvério, superintendente de regulação de saneamento básico da ANA.
10: A partir de dezembro de 26, já não estará cumprindo a lei aqueles municípios que não tiverem a tarifa social instituída, né? Isso é muito importante, então é preciso correr com esse processo de obter as informações do Cade Único, do BPC, fazer os estudos em reequilíbrio econômico-financeiro implementar a tarifa até dezembro de 2026, que é o limite dado pela lei.
4: A tarifa social de água e esgoto foi criada por lei em 2024 e busca ampliar o acesso à população de baixa renda a um serviço essencial, com a concessão automática do desconto a partir das informações do CadÚnico e do BPC. Reportagem Pablo Mundim.
1: Para facilitar o acesso aos serviços de saúde e humanizar os atendimentos, o governo do Brasil já entregou mais de 3.300 veículos para transportar a população que mora a mais de 50 quilômetros de distância dos grandes centros urbanos.
2: São vans, micro-ônibus e ambulâncias adquiridos com um investimento de R$1,4 bilhão.
1: A medida faz parte do programa Agora Tem Especialistas.
11: Foram entregues 3.300 veículos, entre vans, micro-ônibus e ambulâncias. Muitos desses veículos vão atender pacientes que moram longe e precisam percorrer mais de 50 quilômetros de distância para passar por uma consulta, fazer exames, cirurgias ou tratamentos especializados pelo SUS. Dos 3.300 veículos adquiridos, 1.824 serão entregues diretamente às prefeituras para uso em várias finalidades. Os outros 1.476 vão ser direcionados ao transporte de pacientes de radioterapia e hemodiálise. É o que explica o secretário de Atenção Especializada à Saúde, Mozart Salles.
12: Todo brasileira e brasileiro acima de 50 quilômetros de um serviço de hemodiálise e de radioterapia terá direito a usar o transporte sanitário e numa situação delicada, no caso da radioterapia, até utilizando aí as ambulâncias tipo A.
11: A ação faz parte do programa Agora Tem Especialistas, Caminhos da Saúde. O investimento é de R$1,4 bilhão na compra dos veículos. Mozart Salles, do Ministério da Saúde, destaca que a ideia é reduzir problemas de transporte e democratizar o acesso à rede pública de saúde.
12: O programa, ele é uma iniciativa extremamente importante para a democratização, humanização do acesso e qualificação desse acesso. Alguns equipamentos e estruturas, elas são agrupadas em determinadas regiões e cidades. E ao agrupar, você acaba gerando um problema e uma necessidade, que é o deslocamento dos pacientes das cidades menores para os centros maiores.
11: Além do aumento do atendimento especializado e a oferta de transporte, o programa Agora Tem Especialistas prevê mais atendimentos em exames e cirurgias. Reportagem Márcia Fernandes.
2: Em 2027, tem Copa do Mundo Feminina da FIFA na América do Sul e o Brasil se prepara para sediar a competição pela primeira vez.
1: Durante participação do programa Bom Dia Ministro, transmitido pela empresa Brasil de Comunicação, o ministro do Esporte, Paulo Henrique Cordeiro, ressaltou que o maior impacto do evento será a inclusão.
2: O ministro destacou que a prioridade do governo é trazer o futebol feminino para um patamar de igualdade em relação ao masculino e garantir a permanência de meninas e mulheres no esporte.
13: Pode ter certeza que o maior legado que nós vamos ter dessa Copa não é um legado de infraestrutura física. É uma mudança de como encara o futebol masculino e feminino. De incluir mais meninas e jovens com essa concepção de gênero, fazendo com que o futebol mude e traga as mulheres e traga as meninas para essa prática desportiva. E essa é a nossa principal ideia, fazer com que as mulheres possam efetivamente estar no futebol.
1: O ministro Paulo Henrique Cordeiro falou também dos esforços do governo na ampliação da lei de incentivo ao esporte.
2: A medida, criada em 2006, se tornou permanente no final do ano passado.
1: Na entrevista, o ministro do Esporte ressaltou os avanços a partir da mudança e fez um balanço dos investimentos.
13: Na nossa lei de incentivo ao esporte, nós ultrapassamos no ano passado mais de R$1 bilhão investidos. Nós somos um país de dimensão continental, obviamente com carências mil. A lei de incentivo ao esporte precisa efetivamente ampliar o seu alcance para que nós possamos levar políticas públicas de esporte, tanto em infraestrutura, na construção de novos equipamentos, quanto na recuperação de equipamentos já existentes e também de projetos de esporte com qualidade para a nossa população.
2: E o governo do Brasil está apertando o cerco contra ações maliciosas de sites de apostas online, as chamadas bets.
1: Um acordo assinado pelos Ministérios da Fazenda e da Justiça e Segurança Pública vai combater os chamados padrões manipulativos.
2: São recursos visuais usados para induzir usuários a gastarem sem consciência dos riscos.
1: A ação prevê fiscalização de propagandas abusivas e estudos sobre os perigos do vício em jogos digitais.
14: A Secretaria de Prêmios e Apostas do Ministério da Fazenda e a Secretaria Nacional de Direitos Digitais do Ministério da Justiça e Segurança Pública assinaram um acordo de cooperação técnica para aumentar a proteção dos consumidores em relação aos jogos de aposta online. Segundo o governo, o objetivo do acordo é desenvolver ações para identificar e combater os chamados padrões manipulativos, recursos utilizados pelas plataformas digitais que podem influenciar indevidamente o comportamento dos usuários e comprometer a tomada de decisões conscientes. Os Ministérios da Fazenda e da Justiça vão atuar em conjunto para compartilhar informações e experiências que possam contribuir para o fortalecimento da regulação e da fiscalização do setor. A cooperação também prevê análises sobre publicidade responsável, transparência das plataformas, mecanismos de proteção aos consumidores e classificação de riscos associados ao uso de jogos e apostas. Priscila Machado, para a Voz do Brasil.
2: O novo Desenrola Brasil chega à marca de 10 milhões e 300 mil reais em operações de crédito com uso do FGTS.
1: A utilização dos recursos do Fundo de Garantia por Tempo de Serviço foi registrada pelo Ministério do Trabalho e Emprego em mais de 17 mil renegociações de dívidas no âmbito do programa.
15: O uso do FGTS como garantia para a renegociação de dívidas no programa Desenrola Brasil movimentou 10 milhões e 300 mil reais em operações até junho. Ao todo, foram registradas 17.085 operações de crédito, com valor médio de R$ 604,73 por trabalhador. Os dados foram apresentados pelo Ministério do Trabalho e Emprego nesta terça-feira, durante reunião do Conselho Curador do FGTS. O levantamento também aponta maior participação das mulheres na utilização da modalidade. 55% dos contratos foram firmados por trabalhadoras, enquanto os homens representam 45% das operações realizadas. Em relação à distribuição regional, o Sudeste concentra a maior parcela das operações, com 50% do total. Em seguida, aparecem o Nordeste, Sul, Centro-Oeste e Norte. Thaisa Vitória, para a Voz do Brasil.
2: Grandes propriedades rurais na Amazônia estão recebendo orientações do Ibama para tentar evitar incêndios florestais.
1: A medida faz parte da Operação Apoena, que começou este mês.
16: Donos de grandes propriedades rurais na Amazônia Legal estão recebendo um aviso do Ibama. Ou adotam medidas contra o fogo agora, ou serão punidos. É a estratégia da Operação Apoena, que começou este mês para tentar se antecipar aos incêndios florestais. O Instituto notificou fazendas no Pará, Mato Grosso, Amazonas, Rondônia, Acre, Maranhão e Roraima que têm maior risco de queimadas. Jair Schmidt, presidente substituto do Ibama, explica as principais orientações.
17: A primeira delas é que, em hipótese alguma, utilizem, façam qualquer uso do fogo na vegetação sem a devida autorização de queima controlada do órgão ambiental competente. O segundo alerta, em caso de qualquer ocorrência de incêndio, que ele imediatamente comunique aos órgãos de controle, aos órgãos de combate, né, para estabelecer as medidas de resposta.
16: Os donos de terras também são obrigados a limpar o material combustível e a vegetação seca, além de criar aceiros para segurar as chamas. As ações tentam diminuir os impactos do Super El Niño, que pode agravar a seca na região este ano. E o governo já destinou mais recursos para fortalecer o combate aos incêndios florestais. Na última segunda-feira, foi autorizado um crédito extraordinário de 337 milhões e 500 mil reais para o Ministério do Meio Ambiente e Mudança do Clima, recurso que vai permitir medidas como compra de equipamentos, pagamento de diárias de equipes e aluguel de aeronaves. Jair Schmidt, do IBAMA, comenta outras ações para o período da seca.
17: Nós estamos também com um número recorde de contratação de brigadistas. O governo federal deve contratar esse ano aí mais de 4.400 brigadistas. O IBAMA ele tem uma previsão aí, de dispor aí de até 19 aeronaves. Nós estamos mobilizando mais de 400 veículos especializados voltados ao combate de incêndios florestais.
16: Quem descumprir as notificações do IBAMA ou for flagrado queimando a vegetação sem autorização, será multado e poderá ter a propriedade embargada. Reportagem Luciana Colares de Holanda.
2: O Brasil passa a contar com a rede de proteção aos direitos da pessoa idosa.
1: A iniciativa vai assegurar direitos com base nos princípios da equidade, da não discriminação e do respeito à diversidade.
18: Foi instituída pelo governo federal a Rede Nacional de Proteção e Defesa dos Direitos Humanos das Pessoas Idosas. A iniciativa visa promover a articulação entre os estados e a cooperação entre os órgãos e entidades públicas na garantia, promoção e proteção dos direitos humanos das pessoas idosas. Órgãos e entidades da administração pública podem aderir à Rede Nacional de Proteção e Defesa dos Direitos Humanos das Pessoas Idosas. A adesão será voluntária. A rede tem como atribuição recomendar a realização de diagnósticos sobre o envelhecimento populacional e os direitos humanos, propor estratégias para acompanhar o acesso das pessoas idosas às políticas setoriais e fortalecer os fóruns, movimentos e entidades com atuação na defesa dos direitos das pessoas idosas e na participação social. A coordenação geral será feita pelo Ministério dos Direitos Humanos e da Cidadania, junto com o Conselho Nacional dos Direitos da Pessoa Idosa. Daniele Popó para a Voz do Brasil.
2: Mais arte e música nas salas de aula de todo o país.
1: Um estudo divulgado essa semana mostrou que o uso de materiais dessas disciplinas em escolas públicas aumentou quase 10% desde 2019.
2: O que trouxe ganhos para o desempenho dos alunos dessas instituições e para sua trajetória escolar.
14: Uma pesquisa inédita realizada pelo Instituto Itaú, em parceria com os Ministérios da Cultura e da Educação, mostrou que o uso de materiais de arte e música nas escolas públicas aumentou, alcançando 45% das instituições em 2024. Em 2019, o índice era quase 10% menor, segundo dados do Censo Escolar. Essa ampliação está associada a melhores notas em língua portuguesa e matemática, entre outros benefícios. É o que explica Eduardo Saron, presidente da Fundação Itaú.
19: Quando a educação se junta com cultura, a gente vai mais longe. A gente cria pertencimento, a gente impacta a trajetória escolar desse jovem. Então a ideia é que esses estudos possam oferecer ainda mais elementos para fortalecer a escola de tempo integral. Com mais matemática, mais língua portuguesa, mais ciência, mas com mais arte, mais cultura, mais esporte.
14: O estudo aponta ainda outros reflexos na trajetória escolar. O uso dos materiais pedagógicos está associado a taxas de reprovação e de abandono ligeiramente mais baixas, além de menores índices de distorção e idade série. O estado de São Paulo lidera em volume absoluto, passando de 7.140 escolas com materiais de artes e música em uso em 2019 para 8.681 em 2024. Para a ministra da Cultura, Margarete Menezes, aumentar a presença da arte e da música em sala de aula é investir na formação do ser humano como um todo.
20: Então isso é um ativo importantíssimo que a gente tem que mudar a nossa maneira de perceber, qualificar esses talentos. Porque quando a gente qualifica o talento através da cultura e da arte, não é só pela cultura e a arte que ela é aproveitada. Ela se expande para qualquer outra direção das suas profissões. Então, é a qualificação do ser humano.
14: Para garantir a sustentabilidade das ações, o estudo apresenta algumas recomendações, como planejamentos conjuntos entre as pastas da cultura e da educação, destinação de recursos públicos para investimentos em salas multiuso e na contratação de profissionais, e integração de práticas artísticas e culturais no currículo de tempo integral. Reportagem Natália Koslick.
1: E essas foram as notícias do Governo do Brasil.
2: Fique agora com o Minuto do TCU e em seguida as notícias do Poder Judiciário e do Congresso Nacional. Boa noite.
1: Boa noite para você, até amanhã.
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0: Eu queria perguntar o que você acha sobre a redução da jornada de trabalho e o fim da escala 6x1, que eu acho que está muito articulado com a saúde mental dos trabalhadores.
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0: conterá dados como nome do programa, ação ou projeto, data de sua vigência e descrição sumária do local, perfil e número de pessoas atendidas, além de órgãos públicos envolvidos em sua implementação. Relatora do projeto na Comissão de Direitos Humanos, a senadora Roberta Accioli, do Republicanos de Roraima, lembrou que o banco, além de valorizar as iniciativas exitosas implementadas no país, vai permitir que essas experiências sejam multiplicadas.
1: Isso facilitará não apenas a consulta e o intercâmbio de informações entre os entes federados, mas também o aproveitamento desses dados pela sociedade e soluções inovadoras possíveis de gerar benefícios concretos para a formulação e o aperfeiçoamento de políticas públicas de combate à violência de gênero.
0: Dados do Atlas da Violência de 2026 indicaram que entre 2014 e 2024, 46.336 mulheres foram assassinadas no Brasil.
2: Edição de Paula Groba e trabalhos técnicos de Eliseu Caires. O Jornal do Senado fica por aqui. Acompanhe agora as notícias da Câmara dos Deputados. Boa noite.
3: Boa noite e até amanhã.
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5: Câmara garante atestado para funcionários acompanharem filhos doentes.
6: O plenário estabelece mudanças na estrutura da Advocacia Geral da União.
5: Avança projeto de lei que aumenta a punição para ameaças feitas por Pix.
6: Boa noite. Ranieri Paulino, do Republicanos, destaca iniciativas desenvolvidas na Paraíba para coibir a violência contra a mulher e combater o feminicídio. O deputado acredita que programas de conscientização e acolhimento têm fortalecido a rede de apoio às vítimas.
5: Ranieri Paulino também ressalta a atuação de órgãos públicos na defesa dos direitos das mulheres, além de medidas legislativas voltadas à responsabilização de agressores. Para ele, o enfrentamento à violência exige ações permanentes de prevenção, proteção e mudança cultural.
6: Flávio Nogueira, do PT do Piauí, é autor de projeto que aumenta as penalidades para quem utilizar o Pix para fazer ameaças, perseguições e intimidações. A ideia, segundo ele, é ampliar a proteção das vítimas, especialmente mulheres, alvo de violência psicológica.
5: Flávio Nogueira destaca a importância desse sistema de pagamentos como uma inovação tecnológica brasileira, mas alerta para o uso indevido da ferramenta por criminosos que utilizam o campo de descrição das transferências para praticar assédio e ameaças.
6: O projeto que aumenta a pena para ameaças feitas por Pix já foi aprovado na Comissão de Constituição e Justiça. Entenda como funciona com a repórter Paula Bittar.
7: A Comissão de Constituição e Justiça da Câmara aprovou um projeto que aumenta as penas para os crimes de ameaça, de perseguição e de violência psicológica contra a mulher quando cometidos no campo de mensagem do Pix. O Pix é o meio de pagamento eletrônico instantâneo criado pelo Banco Central, que entrou em funcionamento em 2020. O texto estabelece que no crime de ameaça, que tem pena inicial de detenção de 1 a 6 meses ou multa, a penalidade é aumentada de 1/3 até a metade se o crime é cometido por mensagem do Pix. No caso da perseguição, com pena inicial de reclusão de 6 meses a 2 anos e multa, a pena é aumentada da metade se o crime for pela mensagem do Pix. E o aumento também é de metade para crime cometido pela mensagem do Pix no caso de violência psicológica contra a mulher, que tem pena inicial de reclusão de 6 meses a 2 anos e multa se a conduta não constituir crime mais grave. O autor, deputado Flávio Nogueira, do PT do Piauí, disse que apresentou o projeto para coibir uma prática que tem sido cada vez mais comum nos crimes de violência contra mulheres. Segundo ele, em muitos casos, o valor enviado é mínimo, irrisório, e serve apenas como um veículo para que a mensagem abusiva alcance a vítima, mesmo diante de medidas protetivas, bloqueios em redes sociais ou tentativas de afastamento. A deputada Érica Cocai, do PT do Distrito Federal, também defendeu o projeto.
8: Esse instrumento Pix, que reafirma a nossa soberania, que reafirma, sem dúvida nenhuma, a democracia, que reafirma a inclusão, não pode ser um instrumento para propagar, para incentivar ou para efetivar violências contra as mulheres. Violência contra as mulheres é uma luta que é absolutamente estruturante para a construção de uma sociedade mais justa e mais igualitária.
7: O projeto que aumenta as penas nos crimes de ameaça, de perseguição e de violência psicológica contra a mulher quando cometidos no campo de mensagem do Pix ainda depende de análise pelo plenário. Da Rádio Câmara de Brasília, Paula Bittar.
9: Direitos Humanos.
5: Benedita da Silva, do PT do Rio de Janeiro, destaca a aprovação na Comissão de Direitos Humanos de projeto que reconhece a responsabilidade do Estado pela chacina de Acari. Ela lembra que 11 jovens foram sequestrados em julho de 1990, sem que os corpos tenham sido encontrados.
6: Benedita da Silva afirma que a proposta prevê pensão vitalícia aos familiares das vítimas, como reparação moral e simbólica pelo desaparecimento forçado. A legisladora acrescenta que o texto também define a data de 26 de julho como Dia Nacional das Vítimas de Desaparecimentos Forçados.
9: Justiça.
5: A Câmara aprovou o projeto que altera a estrutura da Advocacia Geral da União. O repórter Marcelo Lascher explica as mudanças.
10: O plenário da Câmara aprovou o projeto que inclui a Procuradoria-Geral Federal e a Procuradoria-Geral do Banco Central entre os órgãos da Advocacia Geral da União, a AGU. A Procuradoria-Geral Federal é responsável por representar na Justiça as autarquias e fundações públicas federais, com o INSS, o IBAMA e as universidades. Hoje, a direção da AGU é composta pelo Advogado-Geral da União, pelas Procuradorias-Gerais da União e da Fazenda Nacional, pelo Conselho Superior da AGU e pela Corregedoria-Geral da Advocacia da União. O projeto aprovado e enviado pelo governo ao Congresso altera a lei orgânica da AGU para permitir que as carreiras jurídicas de procurador federal e de procurador do Banco Central também passem a integrar o órgão. O projeto foi criticado em plenário e o deputado Kim Kataguiri, do Missão de São Paulo, diz que a alteração aumenta os poderes do advogado-geral da União e pode comprometer a autonomia de outros órgãos como o Banco Central.
11: O principal argumento sendo utilizado aqui é o seguinte: todos os órgãos que já estão subordinados à Advocacia-Geral da União vão continuar subordinados. Eu duvido muito que haveria essa mobilização política em torno dessa matéria se fosse para não mudar nada. E me causa preocupação a possibilidade de diminuir a autonomia das autarquias, a autonomia das agências reguladoras, a autonomia do Banco Central e, ao mesmo tempo, dar superpoderes para que o advogado-geral da União avoque para si causas que não deveriam ser da sua competência.
10: O relator da proposta, o deputado Lafayette de Andrada, do PL Mineiro, negou que a proposta ameace a autonomia de outros órgãos, mas admitiu um erro que, na redação original, permitia que o advogado-geral da União indicasse o procurador da Fazenda Nacional e o procurador-geral do Banco Central sem ouvir o ministro da Fazenda e o presidente do Banco Central, o que foi corrigido no texto final. A proposta aprovada determina que esses cargos são de indicação conjunta do advogado-geral da União com o ministro da Fazenda e o presidente do Banco Central. Para Lafayette de Andrada, o texto apenas incorpora à AGU carreiras que na prática já são subordinadas ao advogado-geral da União.
12: Alguns jornalistas, sem ler o projeto, publicaram algumas matérias alarmistas dizendo que esse projeto confere poderes agigantados ao advogado-geral da União, o que não é verdade. O que esse projeto traz, na verdade, é incorporando ao escopo da AGU as carreiras que hoje, na prática, já são comandadas pela AGU, que são a Procuradoria da Fazenda Nacional e a Procuradoria do Banco Central.
10: O projeto, que inclui a Procuradoria-Geral Federal e a Procuradoria-Geral do Banco Central entre os órgãos da Advocacia-Geral da União, seguiu para análise do Senado. Da Rádio Câmara de Brasília, com informações de Antônio Vital, Marcelo Larcher.
9: Trabalho.
6: Merlon Solano, do PT do Piauí, cobra do Senado o andamento da proposta de emenda à Constituição que reduz a jornada de trabalho e acaba com a escala 6x1. Ele lembra que a PEC recém-aprovada na Câmara prevê 2 dias de descanso semanal sem redução salarial.
5: Merlon Solano aponta a melhoria na qualidade de vida dos brasileiros como um dos fatores de destaque. Em sua opinião, a aprovação da matéria no Senado vai contribuir para a atualização da CLT, reduzindo o adoecimento e o número de acidentes de trabalho.
6: Já Luiz Lima, do Novo do Rio de Janeiro, celebra a retirada de urgência do projeto do governo que coloca fim à escala 6x1. Segundo ele, executivo e lideranças do legislativo perceberam os impactos negativos da medida, como o encarecimento de serviços básicos, como as tarifas de ônibus.
5: Na avaliação de Luiz Lima, diante de um cenário de inflação, juros altos, endividamento público e alta informalidade, a matéria é irresponsável e, caso prospere, vai prejudicar profissionais que dependem de comissões e gorjetas e diminuir a competitividade internacional do Brasil.
6: Pedro Aihara, do PP de Minas Gerais, defende a derrubada de veto a projeto que estabelece regras nacionais para a idade máxima de ingresso nas polícias militares e nos corpos de bombeiros. Ele esclarece que a proposta amplia de 30 para 35 anos o limite de entrada em concursos.
5: Pedro Aihara defende que a mudança atualiza a legislação diante do aumento da expectativa de vida e das novas exigências de formação para o ingresso nas carreiras militares. O parlamentar pede apoio à análise do veto a ser apreciado em sessão do Congresso Nacional.
6: Aloysio Mendes, do Republicanos, homenageia os 190 anos da Polícia Militar do Maranhão. O deputado exalta a atuação da corporação na proteção da sociedade e na preservação da ordem pública.
5: Aloysio Mendes reconhece o trabalho de homens e mulheres que integram a instituição e cumprem papel fundamental no sistema de segurança do Maranhão. Ele diz que a corporação tem uma trajetória marcada pela dedicação ao serviço público.
9: Economia.
6: Bomgás do PT do Rio Grande do Sul registra a participação de membros do Ministério da Fazenda em audiência na Câmara para debater o cenário econômico do país. Segundo o deputado, foram apresentadas na reunião medidas para estimular o crescimento, ampliar o emprego e conter a inflação.
5: Bomgás também defende ações do governo para enfrentar os efeitos de crises internacionais sobre a economia brasileira. O parlamentar cita avanços na reforma tributária e a ampliação da faixa de isenção do imposto de renda como medida voltada à redução da carga tributária.
6: José Nelto, do União de Goiás, cobra a abertura de uma CPMI para apurar possíveis irregularidades envolvendo o Banco Master. O deputado afirma que a comissão é necessária para identificar responsabilidades e dar resposta à população sobre os prejuízos causados.
5: José Nelto reclama de demora na instalação da CPMI e afirma que a apuração deve alcançar eventuais agentes públicos e privados implicados nas operações financeiras. Ele sustenta que a falta de investigação aumenta a desconfiança da sociedade sobre o caso.
6: Sargento Faur, do PL do Paraná, defende a atuação de integrantes da Operação Lava Jato em processos conduzidos no Estado. O deputado contesta críticas feitas por setores da esquerda, afirmando que a Força-Tarefa teve papel relevante no enfrentamento à corrupção no país.
5: Sargento Faur diz que decisões judiciais posteriores contrárias à Lava Jato não apagam a relevância da operação. Na avaliação dele, a oposição deve rebater tentativas de desqualificar as investigações e seus desdobramentos políticos.
9: Agricultura.
6: Sérgio Turra, do PP, defende a aprovação do projeto que prevê mecanismos de securitização e renegociação das dívidas aos produtores rurais. Segundo ele, a medida é necessária para auxiliar agricultores afetados por estiagens e enchentes no Rio Grande do Sul.
5: O parlamentar rebate críticas de que a proposta representaria um desfalque nas contas públicas. De acordo com Sérgio Turra, o projeto cria condições para que os produtores reorganizem suas finanças e mantenham a atividade agropecuária sem prever o perdão das dívidas.
6: Delegado Caveira, do PL, denuncia que o ICMBio tem entrado em fazendas e confiscado gado de produtores no Pará. Ele acusa os governos federal e estadual de apoiarem abusos contra agricultores e alega que os produtores afetados já estão há mais de 50 anos na região.
5: Delegado Caveira cobra ação imediata do Ministério Público contra apreensões em Altamira e pede que o governo do Pará seja investigado por corrupção. Segundo sua análise, a administração estadual tem sido palco de clientelismo para garantir a perpetuação de determinadas famílias no poder.
9: Meio Ambiente.
6: Inácio Arruda, do PCdoB, festeja a realização, na data em que se celebra o Dia Internacional do Combate à Desertificação, de um seminário internacional para combater a degradação das terras. Ele sublinha a busca por soluções científicas para o solo do semiárido, especialmente no Ceará.
5: O evento ocorrido na Câmara, segundo Inácio Arruda, reuniu cientistas e a ONU para propor tecnologias que ajudem o pequeno produtor. O deputado esclarece que a meta é usar a pesquisa de órgãos como a Embrapa para salvar a agricultura familiar no Nordeste brasileiro.
9: Turismo.
6: Eduardo Bismarck, do PV do Ceará, comemora a realização em Fortaleza de encontro que está reunindo agentes de turismo de todo o país até o dia 20 de junho. Ele destaca que a programação inclui visita técnica à Canoa Quebrada, no município de Aracati, para ampliar a divulgação da Rota das Falésias.
5: Eduardo Bismarck também destaca o novo voo da Azul entre Belo Horizonte e Aracati, previsto para operar a partir de outubro. O parlamentar avalia que a ligação aérea deve fortalecer o turismo no litoral leste do Ceará, contribuindo para a geração de negócios na região.
6: Hildo Rocha, do MDB do Maranhão, pede apoio para projeto de sua autoria que visa incluir a temporada de praias do Rio Tocantins no calendário oficial de eventos nacionais, para fomentar o turismo e a economia local durante os meses de junho a setembro.
13: De acordo com Hildo Rocha, a oficialização da temporada vai atrair turistas e facilitar o financiamento de atividades culturais e de lazer. O deputado lista as cidades de Imperatriz, Ribeirãozinho, Ribamar Fiquene, Estreito e Porto Franco como principais polos turísticos maranhenses.
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9: Saúde.
6: A Câmara aprovou proposta que garante atestado para o funcionário acompanhar filhos doentes sem desconto no salário. O repórter Antônio Vital acompanhou a votação.
15: A Câmara dos Deputados aprovou o projeto que permite que pais ou responsáveis por crianças de até 12 anos se afastem do trabalho por até 14 dias por ano, sem desconto no salário, para acompanhar os filhos em caso de doença. O afastamento, porém, deverá ser justificado com atestado médico, que contém informações como o diagnóstico, o registro do médico no Conselho Regional de Medicina e uma declaração expressa da necessidade de acompanhamento pelos responsáveis. O atestado servirá como justificativa para a ausência no trabalho somente se for demonstrada a incompatibilidade entre o acompanhamento do filho e o exercício da atividade, e se a assistência dos pais for indispensável e não puder ser compensada no emprego. Durante o período de licença, será assegurada a manutenção do emprego e os direitos trabalhistas. O projeto foi apresentado pelo deputado Alencar Santana, do PT de São Paulo, e o texto final foi alterado pela relatora, deputada Denise Pessoa, do PT do Rio Grande do Sul. Ela retirou, por exemplo, a previsão de o INSS arcar com o pagamento dos empregados durante afastamento e limitou em 14 dias por ano o período máximo de afastamento dos pais. O projeto foi criticado pela deputada Adriana Ventura, do Novo de São Paulo, que apontou prejuízo para as pequenas empresas.
16: Isso estimula absenteísmo, é uma agressão, novamente, à negociação direta entre empregadores e empregados. Mas 14 dias, a gente está falando de meio mês, onde libera, pode faltar, leva o filho e não precisa voltar para o trabalho, não é obrigado a compensar, não é obrigado a fazer nada. Então isso é uma vergonha, é um intervencionismo, não dá para ficar jogando tudo nas costas de quem produz.
15: O autor da proposta, o deputado Alencar Santana, disse que o texto final prevê medidas para evitar abusos e fraudes.
17: A deputada Denise aperfeiçoou o texto, garantindo medidas de proteção para evitar que, se porventura uma pessoa queira abusar dessa lei, não possa estar usando desse recurso sem necessidade. A lei visa garantir a proteção e o cuidado à criança e permitir que a responsabilidade que o pai e a mãe têm do cuidado possa ser exercida de maneira plena.
15: O projeto que permite que pais ou responsáveis por crianças de até 12 anos se afastem do trabalho por até 14 dias por ano, sem desconto no salário, para acompanhar os filhos em caso de doença, seguiu para análise do Senado. Da Rádio Câmara de Brasília, Antônio Vital.
9: Desenvolvimento Regional.
13: Marcelo Nilo, do Republicanos da Bahia, classifica como ineficiente a gestão estadual em áreas essenciais como educação, saúde e segurança pública. O congressista alega que o Estado apresenta índices alarmantes de violência, além de infraestrutura precária nas rodovias.
6: Marcelo Nilo acusa o executivo local de descumprir obrigações financeiras com prestadores de serviços e artistas contratados. Ele qualifica a administração do Estado como a pior da história, apontando problemas também nas políticas de geração de emprego e de proteção às mulheres.
13: Rodrigo Hollenberg, do PSB, critica o governo do Distrito Federal, mencionando uma operação policial contra autoridades do primeiro e segundo escalão da gestão atual. Para ele, os episódios reforçam a suspeita de irregularidades na administração.
6: Rodrigo Hollenberg também defende a instalação de uma CPI para investigar o Banco Master e operações envolvendo o Banco BRB. Ele afirma que a apuração dos fatos é necessária para garantir transparência e esclarecer possíveis responsabilidades.
13: Vavá, do Avante de Minas Gerais, relata preocupações de moradores do Vale do Jequitinhonha sobre a prestação de serviços públicos. O deputado informa que recebeu denúncias relacionadas às condições de estradas vicinais, transporte escolar e limpeza urbana.
6: Vavá cobra atenção dos gestores públicos da região para a aplicação dos recursos municipais e para a qualidade dos serviços oferecidos. Segundo ele, o atendimento às comunidades mais vulneráveis deve ser tratado com responsabilidade e compromisso com o interesse público.
13: Dr. Flávio, do PL do Rio de Janeiro, defende a derrubada do veto presidencial ao projeto que amplia a área reconhecida como semiárido no estado. O deputado argumenta que a proposta beneficiaria produtores rurais fluminenses que enfrentam períodos frequentes de estiagem.
6: De acordo com o Dr. Flávio, o reconhecimento dessa área permite ampliar o acesso a políticas públicas voltadas ao desenvolvimento rural. Para ele, o projeto fortalece a produção agropecuária, gera renda e impulsiona a economia de mais de 20 municípios no interior do Rio de Janeiro.
13: Dr. Frederico, do PL, comemora a aprovação na Comissão de Legislação Participativa de moção de louvor à Tratorada de Santa Rita de Caldas, realizada no município do Sul de Minas Gerais. Ele assinala que o evento reúne agricultura familiar, tradição religiosa e valorização das comunidades rurais.
6: Dr. Frederico também registra a presença de representantes da cidade de Coronel Xavier Chaves na Câmara. Ele destaca a produção rural, a cachaça mineira e o queijo artesanal, como expressões da cultura e da economia dos municípios da chamada região do Campo das Vertentes de Minas Gerais.
13: Termina agora o Jornal Câmara dos Deputados, produzido pela Rádio Câmara, com trabalhos técnicos de Everson Urani e apresentação de Márcio Aquilissardi e José Carlos Andrade. Uma ótima noite para você.
6: Boa noite, a Voz do Brasil volta amanhã.
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Alô, amigos da 97 FM, muito boa noite. Estamos de volta aqui nos estúdios da Jacuí para mais um Que Noite. Noite desta quarta-feira, metade da semana. Hoje já é 17 de junho de 2026. Joseno Dornelles na comunicação, nós vamos juntos. A partir de agora, trazendo para você muita música boa, informações, notícias, esporte, previsão do tempo. Sempre, sempre contando com a sua sintonia, a sua parceria e a sua participação aqui na 97. Onde você pode deixar o seu recado pelo 51-3742-1090. 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Nesse momento tem jogo da Copa do Mundo. Quem é que tá jogando agora? Gana e Panamá, é isso? Gana e Panamá vão jogando então nesse momento. Hoje também teve grandes jogos, aí a Inglaterra venceu a Croácia por 4-2. Portugal só empatou com o Congo em 1-1. E agora então tem Gana e Panamá. Tem mais jogo hoje? Acho que deve ter, né? Vamos abrir a nossa página aqui da Copa do Mundo. E vamos conferindo o que mais que a gente tem de jogo. O Brasil é na sexta-feira, né? Sexta-feira às 9h30 tem Brasil e Haiti. Vamos ver se o Brasil vence então a primeira na Copa do Mundo de 2026. Bom, vamos lá então, Brilha Som abrindo o bloco, depois também tem Alma Nova, temperatura 10 graus e meio.

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0: E o Comitê de Política Monetária, o Copom do Banco Central, decidiu hoje, por unanimidade, reduzir a taxa básica de juros da economia em 0,25 ponto percentual, levando a Selic de 14,5% para 14,25% ao ano. Esta foi a terceira reunião consecutiva em que a autoridade monetária promoveu um corte de 0,25 ponto percentual. O alto ciclo de flexibilização monetária teve início em março deste ano, quando a Selic foi reduzida de 15% para 14,75% ao ano. Hoje, então, a Selic caiu para 14,25% ao ano.
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0: 8 horas e 28 minutos, 8h28. Já estamos de volta aqui no Que Noite da Jacuí. Vamos estendendo um abraço aí pra quem? O Roque Rodrigues. Tudo bem, Roque? Obrigado pela companhia, obrigado pela participação. A sua mensagem ficou um pouco baixa aí, a mensagem de áudio, tá bom? Você pode mandar ela de novo aí que a gente bota no ar, tá certo? Quem mais deixou o alô por aqui foi Jonathan Carvalho. Um abraço aí, Jonathan. Obrigado pela companhia. Meu amigo Juvencio. Mas que tal, Juvencio? Tudo certo aí, Juvencio?
12: Boa noite, Pablo. Aqui é o Juvencio de Caçador, Passa Sete. Bota aí uma música pra nós aí. Deixar na tua escolha pra nós aí. Tô tomando chimarrão, escutando o teu programa, Pablo.
0: Ah, exato, Juvencio. Mensagem veio pro Limpa Banco, foi isso, né, Juvencio? Veio pro Limpa Banco, chegou agora aí pra gente então, tá certo? 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

Tá muito baixo, eu quero mais um pouquinho de volume, pode ser? Nada sentiu na hora.

Foi aí, Gustavo Mioto, na Hora de Amar, você conferiu na 97, teve também Zezé de Camargo. 20 minutos faltando para as 9, é a vez de Gustavo Lima, temperatura 10 graus e meio. Previsão de frio ainda ao amanhecer, não tanto quanto os últimos dias, e a instabilidade que começa a chegar para o Rio Grande do Sul já amanhã, né?

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12: E a primeira rodada da fase de grupos da Copa do Mundo termina hoje, quando já teve Portugal e Congo 1-1. A Inglaterra venceu por 4-2 a Croácia. Nesse momento tem Gana e Panamá. Logo mais às 11 horas tem Uzbequistão e Colômbia. Amanhã quem joga é República Tcheca e África do Sul, 1 da tarde. Depois, às 4 tem Suíça e Bósnia. O jogo das 7 da noite tem Canadá e Catar. E depois à noite, amanhã, às 10, tem México e Coreia do Sul. A seleção brasileira volta a campo na sexta, contra o Haiti, às 9:30 da noite.
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1: Dois minutos faltando para as nove, dois para as nove, já estamos de volta, tranque noite, temperatura 10 graus, 3 décimos. Quem mais deixou a mensagem pelo nosso WhatsApp? Quem mais deixou a mensagem por aqui? O Juliano lá em Gramado Xavier tá ligado com a gente. Oi, Rosena e Albardão. Quem mais deixou o alô por aqui? Obrigado pela companhia. O Jonathan vai ter um café colonial, 35 anos da PAI, Sobradinho, é isso, né? Vamos abrir a matéria aqui pra gente ver se consegue identificar quando que é o café aí, né? Obrigado pela companhia aí, o Luan aqui em Sobradinho, vamos botar pra rodar aí mais uma... As boas, então, dos atuais. 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Vamos trazer aí então os atuais. Eu voarei o nome da música, né? Vamos abrir o bloco aí então com Voarei dos Atuais aqui na 97. Depois vamos trazer aí mais uma da banda Indústria Musical. É como num filme, já já, depois dessa.